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2: 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Agora são 10h52? Não, aliás, 21h52. É isso aí, pois é, então, meus queridos. O seu amanhã depende de você hoje, do que você faz hoje, tá? É isso aí, o seu amanhã depende do que você faz hoje. Então aproveite cada

0: Seu esposo mostra uma noite, tá? Cadê demais?
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0: Maricelma, abraço, obrigado pela companhia.
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0: Judete, beijos.
2: Não!

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1: Especial demais. 96,3, a sua rádio preferida. E olha só, você curtiu aí o França aqui, nossa programação. E também, olha, você curtiu outras canções belíssimas. Curtiu também, é Felipão. Curtiu também o trio nordestino. Um abraço, Renilde, obrigada pela companhia. Ela pediu tatuagem com Eduardo Costa. Daqui a pouquinho a gente toca. Né? É isso aí, ela deixou um lindo texto que diz assim: a vida não promete facilidade, mas oferece propósito, tá? Nem sempre será leve, mas sempre ensinará algo. Haverá dias nublados, mas o sol nunca deixa de existir. Haverá pedras no caminho, mas delas que nascem os degraus da vitória, não é mesmo? Então, você não precisa ter tudo hoje. Basta acreditar que tudo acontece no tempo certo. Respire fundo, confie no processo e siga em frente. O que é verdadeiro para você, o tempo não apaga. E o que é seu, tá? O que é seu, a vida vai lhe entregar. Apenas confie. Profetize que você já recebeu e você vai receber sim no tempo certo. Agradeça que você, né? Como se você tivesse já recebido.

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1: Alô, Ildete, daqui a pouco tem Tairone pra você, minha querida. Grande abraço, obrigada pela companhia.
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1: Aliás, vamos ouvir o recadinho dela, que bem rapidão, vamos lá.
2: Oi, Meg. Oi, querida. Boa noite, chegou caladinha aí, né?
1: Aham.
2: Estamos por cá, ouvindo o seu programa. Passa uma música aí de Tairone. Oferece aí pra eu e Malene. Eu e o Dete.
1: Certo, então. Obrigada, beijo pra você, Marlene e o Dete. Todos vocês aí.

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1: Pois é, então, e você curtiu e vai curtir mais um pedacinho aqui do Som do França, forrozão das antigas, e a gente retorna, aliás, a gente recorda.
0: Eita, que vai começar!
1: A gente recorda pra você, tá? 10 horas e 6 minutos, daqui a pouquinho eu trago aquelas canções que marcaram épocas em nossas vidas. É isso aí, daqui a pouquinho, tá? Beijos!

Legal demais. E agora são 22 horas e 26 minutos. Você curtiu Tairone Cigana em dose? Aliás, Tairone. Curtiu também o Neto Brito e curtiu a canção do Eduardo Costa. E nós vamos até às 11 com as melhores, as canções que marcaram épocas em nossas vidas. Renilde, obrigada pela companhia, obrigada a vocês pela audiência maravilhosa. E assim tem José Augusto, de que vale ter tudo na vida? Você não tem você aqui, não é? Eita! Olha, na sequência tem mais sucesso. Eu trago Lindomar, Castilho, Márcio Greik, trago também pra você. Olha só, muitas canções, canções maravilhosas, canções memoráveis, eu recordo com carinho. A Ângela, lá na Ponta d'Água, ouvindo aqui a programação.

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1: Muito bom, eu aproveito aqui, mando esse super alô especial aqui pra família da Ângela, lá na Ponta d'Água. Manda um alô para o meu pai, Zé Baixinho. Também para minha mãe, Neide, lá na Fazenda Bonifácio. Minha irmã, Zélia. E meu sobrinho, Cailã. E o meu tio, Negão. Certinho? Pronto, querida. Beijos. Um abraço para todos que estão na escuta. Obrigada. Valeu demais a nossa amiga Ângela.

Olha só que beleza. Agora são 22 horas e 54 minutos. Uau. É isso aí, minha gente. Bom, e assim, nós estamos chegando quase ao finalzinho do nosso programa. Abraçamos a todos e agradecemos, sim, pela companhia, pelo carinho de vocês. E quero abraçar aqui os nossos amigos, a Renilde, a Ângela e o Nequinho. Nequinho lá em Cachoeira de Domingos Lopes. Valeu, meus queridos. Obrigada pela companhia. Mas antes de fechar o programa, eu digo para vocês o seguinte: o pensamento positivo é o meio caminho andado para a felicidade, tá? Pois é, meus queridos. Então acorde com um sorriso no rosto e diga a você mesmo que o dia será incrível. Que através dos nossos pensamentos, da nossa fala, né? A gente cria as coisas, não é? A gente pode criar o que a gente sonha, o que a gente deseja. Então, abraços, são 10h55. Júlio César canta pra vocês a canção belíssima, é uma saudade das antigas mesmo, a gente recorda pra vocês com muito amor e carinho. Abraços, que nós tenhamos uma semana maravilhosa, uma semana iluminada, uma semana cheia de grandes realizações. Agora sim, vamos lá? Vamos curtir o Júlio César. Fechando assim a nossa noite de hoje, 10h55. Beijos, tchau, pessoal. Alô, Vera Verusco, ouvindo a gente aí, que beleza. Parabéns aí para aniversariante, não é? De amanhã, beijos. Tchau, pessoal, até a volta. Fiquem com Deus.

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0: Muito bem, meu povo, bom dia, bom dia, bom dia. Já estamos no ar para levar para você, 4h54, o melhor da música sertaneja no seu despertar chapada, né? Depois de alguns dias, a rádio fora do ar. Mas agora, né, retornamos para levar para você muita música legal. Bom dia para você que acorda cedo, já está com o rádio ligado na Imoré. Aquele abraço, hein? 4h55, bom dia cidade, bom dia essa turma bonita em toda a região, ligado na melhor, hein? 96 FM. Muito bem, vamos lá juntinhos, levando muita música legal para você. Até às 7 da manhã. Valeu, galera. Bom dia.
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1: 4h57. 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
2: 4h59.
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4: Oi, Virgem Santana.
5: Oi, Lorena. 4h59. Ave Maria. Querem mais, Marquinhos? Já acordaram? Ave Maria. Tá com coragem lá no Riacho Fundo? Deus é mais, viu, Kelly? Rapaz, tá frio aí não, que aqui tá caindo gelo. Rapaz, disse que vai baixar o grau, viu? Mas vai ficar aí 10 graus, sei lá, a gente vai cair a temperatura mais ainda. Ave Maria, pinguim já tá batendo queixo, imagine. Rapaz, olha, Kelly já acordou. Tá vendo, Kelly Marquinhos no Riacho Fundo, Paulinho das Piabas também já acordou, já tá ligado. Muito bem, Paulinho das Piabas, bom dia. Sabe que o povo das Almas já acordou? Sei que Genilson acorda cedo. Ele e Dona Haddad acorda cedo, não sei o resto. Hã? Tá vendo aí, deve estar dormindo, um frio da gota. Meu filho, tá frio, não é brincadeira não, viu? Não é não, Genilson? É, rapaz, lá na aula, pisca-pisca. Dona Denaí, Edmond, Genilson. Dona Dade, bom dia, meu povo. Obrigado pelo carinho da audiência. Você sabe onde eu queria estar agora? Lá na churrascaria e lanchonete do Grupo Pimenta, fazendo sabe o quê? Tomando café da manhã. Elton vai passar por lá, não é não, Elton? Elton Turismo vai passar lá hoje. Tomar o café lá, Porto Feliz, 24 horas, Ipirá, 24 horas. É, Morro de Chapéu, 6 da manhã, tá aberto, hein? Pois é. Jaime Moura também acordou. Bom dia, Jaime Moura. É, Ivo Muliquim lá de Baixa Grande dormindo. O povo só acorda tarde lá. Né? Aquele povo de Baixa Grande dormia lá, rapaz. Não é não? É. 5 horas em Piritiba. Eita, nós. Não é não, Deraldo? Ana Rúbia. Bom dia, galera do Grupo Pimenta. Aquele abraço. 24 horas. Boa de música.
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0: 5 e 6.
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2: Oi, Vinícius Santana.
3: Trataremos então de Sebastião Vito e Carreirinho em nosso Carteiro.

0: suas majestades, os criadores e reis do pagode, Tião Carreiro e Pardinho, de novo.
1: Vamos lá!
2: Obrigado.
3: 5 e 10.

0: Muito bem, 5 horas 21 minutos em Piritiba. Rapaz, será que o velho Matias do Barrigão já acordou, Kelly? Mas Dona Ivonice, os velhinhos roncador lá da Baixa Verde, os velhinhos ronca, pai. Toia me contou, Toia disse, olha isso. A velhinha ronca de um lado, o velho ronca do outro, ninguém dorme de noite. O velho Matias, mas Dona Ivonice, os velhinhos roncador. Será que já acordaram? Os velhinhos que ronca lá da Baixa Verde. Bom dia, já acordou, Dona Ivonice? Cuidado da vida, fazer café. O povo tá parecendo Dona Duje. Mas neto lá do Tinguí, tudo dormindo. O povo só acorda tarde agora. Também neto, né? Coteado de neto agora, né? Neto vem, só pede pra dormir, galera dos cocos. O povo só acorda tarde. Tu é doido. Já acordou, Baldo? Dona Lil? Ê, povo é que dorme, meu irmão. Maurinho precisa nem dizer, né? Maurinho lá pra 6h30 da manhã. Perdi um jovem 10 horas da manhã. Agora quer dormir, coteado. Pensa, velho, que gosta pra dormir, perdi um jovem. Hein, Genilson das Almas? Ei, lá, sabe que o povo das Almas já acordou mesmo? Ei, Celso da Valdez, 5h22. Da Helena, Zé Boquinha, Pisca Pisca, Dona Enaia de Monge, Genilson Andrade, Carina Eduardo, Dona Dalva, Iradir, Ginaldo Valti, Dona Neza, rapaz, Dona Laí, tá caindo, é frio, chuva, viu? Ó, Noêmia Barbosa acordou. Suzy Tico de Manguinhas está com a coragem da gota, viu? Acordar nesse frio? Rapaz! Acordou! Lá pensando que é zica, Nogo do Cajueiro, só pede para dormir, povo lá de Anchico. Dormia lá! É, e o povo de Baixa Grande, 5h22, já acordou, da Neide, na Massaranduba, Zé Maria? Rapaz, o povo gosta de dormir demais, rapaz, tu é doido. Como esse povo dorme desse jeito? Não é não? É, rapaz, Genilson já acordou, tá cuidando da vida, tomando café, né, Genilson? É, tá certo, Genilson. Lá das Almas. E a galera do Grupo Pimenta, cuidado da vida, Deraldo. Acorda.
1: Diga ele que vem assim embora que o jaco dele se soltou.
0: Tá vendo?
1: Pode dizer, sai daí!

E aí vai virar da peste. Aí o cara não acordar. Acorda, 5h23, rapaz. Ou até com a rinchada do Jaque, até Renildo das Popular acordou. Aquela que vem caminhar com o Jardim. Vai fazer caminhada hoje, Renildo? Eu não sei pra que diabo, Renildo caminha, né? Maninha. Ó, tem barriga. E ela anda com o pau na mão, porque os cachorros correm atrás, rapaz. É uma desgrama. Renildo, quando passa, os cachorrinhos já conhecem. Vixe, ela vem aqui no colo, não caminha. Peraí que nós vamos botar ela pra correr. Aí os cachorros vão pra trás, Renildo de pau nos cachorros.

0: Muito bem, 5h28, pois é, quando acaba o casamento, é um pra lá, outro pra cá. É, rapaz, olha, 5h28, deixa eu mandar uma alusão pro casal 20, eu acho bonito aquele casal Suzy e Tico Manguinha, né, rapaz? É. Daqui a pouquinho tem essas coroas do sertão, alô Suzy e Tico Manguinha, e sim, um casal 20, né, rapaz? Acho bonito o casal unido, ah, é bonito, eu fui lá, parece dois namorados, tá certo, Suzy? Deus conserve assim, viu? Não é não? É, casamento é isso aí. Olha, dona Suzanete acordou, bom dia, 5h29, hein? Rapaz, tá vendo? Povoada, dona Suzanete dorme até mais tarde, dorme aonde? Dona Suzanete já acordou, cacete dos Angicos já acordou, meu povo dos Angicos, a galera de Umbuzeiro, vamos cuidar da vida. Alô, Alain, o homem da Hortifruti São Jorge já tá, acordou, Alain, 5h29, hein? 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Alain e Dona Dilane agradece a preferência. 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
0: 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Vá lá e me convide, que eu vou voar, tomar café também. 5h32, hein? Bom dia! Alô, Burguelo! Ei, ah, mas Burguelo esse dia não tá ruim, não. Pois é, 5h33.

Muito bem, tá aí os coroas do sertão, né, rapaz? Jogou duro, 5h37, hein? Ê, lasqueira, Aimoré FM voando livre com sucesso. Cadê Rock Tabuco, rapaz? Eu já gosto das músicas de Rock Tabuco, né, rapaz? Deixa eu ver aqui. Tira o cavalo da chuva, deixa eu ver se era aqui, tira o cavalo da chuva, né, querido? Já tirou o cavalo da chuva, caiu no mamaquinho, cuidado. 5h37, hein? 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

0: tá vendo, Cajé lá do Umbuzeiro, já acordou, Cajé? Cuidar da vida, Cajé. Joel, dona Marivana lá na Água Doce, bom dia, né? Cajé Geraldo Bagaceiro já acordou, bom dia. Olha, hein, Cajé? Bom dia, Cajé. Bom dia, Alexandre lá de Umbuzeiro, rapaz. O Caba já acordou, ele, Raimundo Minador, já tá acordado. Não é não, Arlan? Lá na Lagoa do Milho, cuidar da vida, 5h42, hein? E Chico da Bandeira, ou Chico tá dormindo, só pede pra dormir. Chico dormiu, Ave Maria. Ali dormia lá, hein? 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Ah, eu não sabia, sabia assim, deixa de ar. Não dá tempo de tocar essa de rock, tá bom? Não vai nada. Vamos adiantar o serviço. Eu venho aqui, fala, Nuca do Cajueiro. Olha, bora, adianta.
1: Bom dia, Luiz Santana. Eu mando um bom dia para todos os ouvintes da Rádio Moura FM. Eu mando um bom dia para o meu primo Bozó, lá em Catalão, em Goiás, que está acostumado nesse momento no aplicativo. Mandou um bom dia aqui para Sandra e o Zico e a todos aqui do Brogodó. Bateu um fogueirão aqui no Brogodó, viu, Gisso? Se quiser vir dançar, forró, pode chegar para cá, Brogodó. Dia 24, fogueirão. Olha, Gisso Santana, temos um bom dia.
0: Dia 24, tu é no São João dançando forró, mas rapaz. No meio da festa, rapaz. Imagina, tu é doido, é? Rapaz, olha! 5h44, hein? Bora, terapeuta Ronaldo!
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0: Muito bem, Dona Eliene, Zé Boquinha tá ligado. E o programa, Jadila? Cadê Jadila?
3: Sou Jadila.
0: Sim, nós sabe, Jadila, que é você. E meu programa?
3: Seu programa mata mil. Mil, mil.
0: Tá vendo, Dona Eliene? Ouviu, Zé Boquinha? Oi. O programa é nota mil, viu, Dona Denaí? Cadê Clarice?
4: Oi, Gil Santana.
0: Oi.
4: O radinho tá ligado aqui, viu?
0: Desligue não, deixa ele ligado.
5: Bota pra torar, Gil Santana. Ah, Santana, ah, você bota pra arrombar, pai.
0: Você é?
5: É o cara retado, pra você de chapéu, ele dou nota 10.
0: Obrigado pela
5: você
0: nota.
5: Você tá querendo fazer o programa. Você sabe trabalhar na rádio, sabe fazer programa para alegrar todo mundo. Até hoje, dia segunda-feira, você não tá comigo trabalhar não.
0: Preguiça tem, mas tem que trabalhar, velho. A rádio ficou esses dias fora do ar. E aí tem que trabalhar, Zezão. Olha, 5h48, Igor já chegou aí no Grupo Pimenta, Misael, Felipe, bora cuidar da vida, galera. Bom dia, 5h48, hein?
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1: 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Bom dia, 5h51.
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4: 5h52.
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5: 5h56.
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0: Eita, nós tá aí pra você, Canários do Reino, rapaz. É música boa, retada, né? É São João, rapaz, né não? É. Eita! Pois é. Bom dia. Cadê? Deixa eu botar aqui, libera o Tom. É a Riba Saia da Morena. Ei, Morena. Não, filho, é pra nós lembrar o resto da vida. Olha, 6:09, bom dia, acordou, Bia, mas dona Cleusa, na baixa vez, a senhora tá dormindo, não. Rapaz, acorda, Bia, cuidar da vida. E velho, outro velho dormiu com o lado da baixa vez, ali dorme, viu? Dói, Matheus, dona Ivanilda, já acordado, não é possível. Maurinha, já acordou, Maurinha? Ei, Maurinha, velho aqui dorme, viu, rapaz? Tu é doido, aquele povo do Tingui? Rapaz, dormia lá. Ou pega no sono direto. É, Zé, cadê Zé? Bom dia, Zé. Rapaz, não deu bom dia pro povo.
1: Bom dia, Cajuinho, bem. Bom dia, Alexandre. Bom dia, Doutinho.
0: Hã?
1: Bom dia, Zé também já levantou aqui. Viu?
0: Pode falar, Zé do rádio.
1: Liga isso, aqui no Zé aqui, agora pegou o Cajuinho, meu rádio, Cajuinho, meu.
2: Bom dia de novo, bom dia. Tô ligado, viu? Tô ligado na rádio aí, Boré, viu, Doutinho? Cajuinho de bem, bom dia de você.
0: Desliga o rádio não, Márcia do ano inicial acordado no Poço Feliz, ei povo velho que dorme, Risalva, só pede pra dormir, o povo diz que Risalva acordou 8:30 da manhã, rapaz, dormindo e roncando. Ei, Risalva, velho, Chico dormiu com a bananeira.
3: E amo.
0: Ei, peste. Não, filho, mas melhora mais essa tosse não, tu é doido, vai morrer com essa tosse. 6:10, né não, meu povo? Bom dia. Já acordaram? 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
0: É propaganda da gota, viu? Jogou duro. 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Não é não? E Chico da Tosse, rapaz, será que já melhorou, Zé? Ave Maria, ensina a receita pra eles, Zé, vá.
4: Sim. Deixa eu ver o seu remédio bem, meu favorito. Deixa eu ver o seu remédio pra gripe. Você vai pegar, escuta minha receita.
0: Vá.
4: Você vai pegar 3 limões, 4, 3 cruz. Vai pegar um pouquinho de sal, botar dentro da água, junto com o limão. Botar pra cozinhar. Se tiver alho na sua casa, ou mesmo você que você tem alho.
0: Tem, que ele vende alho na feira.
4: O povo faz comida, tem comida, tem teu alho e a cebola. Só pegar uns 3 de alho ou 4, pisar bem pisadinho, machucadinho, batata de bebê.
0: Muito bem. Ô, Clarice, era pra me ter ido na casa de Clarice. Ô, Clarice, depois eu passei no Lagoa do Milho, rapaz, passei perto, não fui lá, Clarice. Viu, Clarice? Me aguarde, vou lhe conhecer pessoalmente lá, Clarice, a galera da Lagoa do Milho. Não, Clarice, boa noite, bom dia, viu, Clarice? Cadê Yasmin, rapaz? Sumiu. Será que ainda tá dormindo? Yasmin vai pra escola. 6:13, vamos tocar um forró. Depois nós falamos mais, nós conversamos mais. Bora, libera o Tom, hein?

0: Volta a Ribaçaia às 6h16. Já acordou, Yasmin? Vai pra escola, Yasmin. Ah, pai, fica de vacina, não, Yasmin. Tá de acordar. Não é não, meu povo de Itapira? Bom dia, tô em Gotinha. Já acordou? Tô em Gotinha. Alô, Cole, alô, Gabriela. Bom dia, meu povo de Volta Grande. Alô, Mira. Mira lá em Pé de Serra, disse, não perde meu programa, pai. Tá ligada. Viu, Léo de Bitu, Dona Antônia? Celita. Fala, Alexandre de Umbuzeiro.
1: E Santana, bom dia, Santana. Eita, Santana. A rádio tá fora do ar. Esses dias tá muito saudade da rádio, Santana. É, rapaz, esse programa aí, maravilhoso. Manda um alô pra todos os ouvintes que tá com saudade da Imoré. Todos eles. Valeu? Valeu, Santana, bom dia.
2: E aí, isso, bom dia. Eu tô aí fazendo Riacho dos Patos. Manda um alô aqui fazendo Riacho dos Patos. Toda a galera do Cober.
0: Muito bem. Olha, 6h17, meu povo, bom dia. Hein, Yasmin, acordou?
3: Bom dia, Gilson. Eu já estou acordada. Deus abençoe a nossa semana. Manda Zé pra prever o leite.
0: Zé tá dormindo.
3: Nesse frio, onde quiser, vai acordar cedo,
0: Gilson. Ainda bem que você sabe que não acorda.
3: Gilson, eu vou mandar um alô pra meu tio Betica. Na Lagoa Redonda, que tá no curral tirando leite.
0: Muito bem, deixa ele tirar o leite.
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0: Muito bem, tá ele aí, o rei do Baião, Gonzagão. Esse dia o Cheirinho botou com o Luiz Gonzaga pra tocar, o povo não acertou nem quem era o Luiz Gonzaga, rapaz, demais, né, velho? Tá demais esse povo. Agora falou toque 10, aí. Os maridos do Núcleo Rural, tá ligado? Ele é também, tá ligado? Obrigado pelo carinho da audiência, meu povo. Alô, dona Xandinha, lá em Baixa Grande. Já acordou, dona Xandinha? Você tá dormindo, não, rapaz. Tá doido, vamos acordar. Esse povo de Baixa Grande dorme pra caramba, viu, rapaz? Tu é doido. Não é não, Jadila?
1: Sou Jadila.
0: Nós sabe, Jadila, que é você. E o meu programa é bom?
1: Seu programa mata mil. Mil.
0: Tá vendo, na Gisele, Felipe Chevette, nota mil, viu, T, tá? Notou aí? Pra não esquecer.
1: Oi, Gil Satã.
0: Oi.
1: O radinho tá ligado aqui, viu?
0: Deixa ele ligado, não vai desligar o rádio não, viu? Alô, dona Marisa, mamãe da Josi, galera de Mundo Novo ouvindo nós, né, meu povo? É! Eita, em nome de quem? 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Alô, cigana! Ana Vitória, a galera tá ligado, Cauã, rapaz. Ô, seu Zé! Seu Zé acordou agora, Betinho, esse padeiro lá. Seu Zé, o padeiro lá, tá jogando duro. 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Aí depois, ah, Santana, não sabia. Sabia assim, deste arte. Olha, 6h25, né, meu povo de Alto Bonito?
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4: 6h26. 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
1: 6 horas e 30 minutos.
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4: Muito bem, aí Mora FM voando livre com um sucesso. Olha, 6h32, alô galera do Grupo Pimenta, já chegou, Igor já tá por aí, muito bem, cuidado da vida, 6h32, hein? 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Eita, nós, bora de música. Daqui a pouquinho, giro regional, hein?
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1: Muito bem, Gustavo Lima jogou bem, hein? A música bonita da Guta, é pelo bem da minha saudade. Ó, oh. 6h36, hein? Bom dia, bom dia, bom dia, cidade. Agradecendo o carinho, a companhia da galera que tá ouvindo a gente em toda a cidade. Alô, Iriã, tá ligado, né, Iriã? Bom dia. Bom dia também pra nossa amiga Sandra, ligadinha com a gente.

0: Muito bem, como dizia amanhã, de sorte que é mal acompanhado, né, meu filho? Eita, nós! Rapaz, ó, 7 da manhã, hora que Risalva acorda. Ei, Risalva velha, dormi aí, menino.
1: Bom dia, Gilson. Olha que acordei, misericórdia. Dormi demais, um friozinho. Obrigado, Senhor, glória a Deus. Sai mulher de volta desde ontem. Eu tava aguardando tua bagunça, Gilson. Seja bem-vindo à nossa casa novamente.
0: Ela tá falando até ligeirinho hoje, né, Marlúcio? Olha, Guilherme Zangico também acordou, rapaz. Olha, 6h41, hein? Alô, Caboré, rapaz, olha. 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Gilson Mamon, é a hora que acorda. Gilson Barrigão da Peste. Só pede para dormir uma hora. Claudinho do Bronga é outro também. Ah! 6h42, dá tempo de rodar o giro regional, tocar música. Vamos com a notícia, né? É bom, bora.
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3: Olá, eu sou Rubinho Freitas e trago para você o Giro Regional. Pedestre morre após ser atropelado na pista de atletismo da BA-130 entre Capim Grosso e São José do Jacuípe. Um pedestre morreu após ser atropelado na noite do último sábado, dia 6, na pista de atletismo que fica ao lado da BA-130, no trecho que liga os municípios de Capim Grosso a São José do Jacuípe, no território da Bacia do Jacuípe. De acordo com informações preliminares, o acidente aconteceu na via destinada à prática esportiva, por volta das 22 horas, no sentido Capim Grosso-São José do Jacuípe. A vítima foi atingida por um veículo quando fazia caminhada na pista de atletismo ao lado da BA. O corpo só foi encontrado na manhã do último domingo, ontem, dia 7 de junho. As circunstâncias do atropelamento ainda não foram esclarecidas. A vítima seria um homem de 38 anos, de prenome Givaldo, conhecido como Chile, e é morador da cidade de Capim Grosso. O veículo envolvido no acidente ainda não foi identificado. Equipes da Polícia Técnica foram acionadas para realizar os procedimentos de perícia e remoção do corpo. O caso deverá ser investigado para apurar as causas do acidente. Novas informações poderão ser divulgadas a qualquer momento, conforme o avanço das investigações e a confirmação dos fatos pelas autoridades responsáveis. Homem é preso após invadir residência e matar cachorro com golpe de facão na cidade de Queimadas. Um homem foi preso ontem, domingo, dia 7 de junho, no distrito de Riacho da Onça, município de Queimadas, na região cisaleira da Bahia, suspeito de matar um cachorro utilizando um facão. De acordo com informações divulgadas, policiais militares foram acionados após denúncias de que o suspeito estaria ameaçando moradores da localidade com a arma branca. Ao chegar ao local, os agentes foram informados de que ele havia invadido uma residência e desferido um golpe de facão contra o animal, que não resistiu aos ferimentos. Ainda segundo as informações apuradas, o homem também é suspeito de invadir outro imóvel da comunidade e furtar um roteador de internet. Após receber as denúncias, equipes da Polícia Militar realizaram diligências e localizaram um suspeito durante rondas na região. Ele foi detido e conduzido à Delegacia Territorial de Senhor do Bonfim, onde a ocorrência foi registrada. O caso será investigado pela Polícia Civil, que deverá apurar as circunstâncias dos crimes e a motivação das invasões e da morte do animal. Adolescente morre após sofrer descarga elétrica na zona rural da cidade de Cansanção. Um adolescente de 16 anos, identificado como Adinailton da Silva Santos, morreu após sofrer uma descarga elétrica no último sábado, dia 6, no povoado Deixaí, na zona rural de Cansanção, região cisaleira da Bahia. Segundo informações, moradores relataram que ele estava em um moinho quando se acidentou em um equipamento. O adolescente chegou a ser socorrido para o Hospital Senhora Santana, mas não resistiu. Ainda conforme informações, a Polícia Militar foi informada no hospital que o caso teria ocorrido em um garimpo. A Polícia Civil vai investigar as circunstâncias e onde o acidente aconteceu. O corpo do adolescente foi encaminhado para o Departamento de Polícia Técnica. Motociclista fica ferido após após perder controle da moto ao passar por quebra-molas em Conceição do Coité. Vítima é porteiro do Hospital Português. Um homem de 42 anos ficou ferido após perder o controle da motocicleta que conduzia ao passar por um quebra-molas na noite do último domingo, ontem, dia 7, na Avenida Getúlio Vargas, em Conceição do Coité, região Cisalira da Bahia. Segundo informações, a equipe do Águia Resgate foi acionada para atender a ocorrência. Ao chegar ao local, socorristas encontraram o motociclista, identificado pelas iniciais ED, caído ao solo, inconsciente, apresentando hematomas no rosto e diversos ferimentos pelo corpo. Após receber os primeiros atendimentos ainda no local do acidente, a vítima foi encaminhada para a emergência do Hospital Português, Unidade Regional de Conceição do Coité, onde passará por exames de raio-x e avaliação médica mais detalhada. De acordo com informações obtidas pela reportagem, o homem trabalha como porteiro do Hospital Português e as circunstâncias do acidente deverão ser apuradas. Matérias postadas nos portais Notícias de Coité, Notícias de Santa Luz, Vem Ver Cidade e FR Notícias.
0: Muito bem, 6h46, também em nome de quem? 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Não é não, Gabriela? Bom dia, mandando os nomes pro seu papai Zé Preás, seu irmão Janil, sua mamãe Nilvinha, na Chapada do Comércio, todos conhecidos, hein? E pra Fabrício, em Feira de Santana, muito bem, Gabriela. Zé Preás tá na escuta, né, Joyce Mototax? Cadê Joyce? Bom dia, Joyce.
4: Eu queria mandar um alôzinho pra minha mãe Bisuí, que completou o ano, pra meu marido Kita, pra meu filho Jaian. Mandar um parabéns pra ele, que Deus abençoe eles três.
2: Parabéns, parabéns pra você.
0: Muito bem.

0: Eduardo Costa aí, jogador, né, meu filho? É, cadê a meninada? Já foi pra escola?
1: Bom dia, Gil. Ah. Eu já tô pronta pra ir pra escola. Eu quero mandar um beijo pra minha avó, Diana.
0: Sim.
1: E pro avô, Diego. Tchau.
0: Tchau.
2: Bom dia, Gil Santana. Tá me arrumando. Estão me arrumando pra ir pra escola.
0: Oh, meu Deus, Jada.
2: Bom dia, vó Bizuí.
0: A velhinha tá dormindo.
3: Bom dia, Gilson. Hoje eu acordei cedo. Hoje não tinha coisa de acordar tarde, não, que eu já tô arrumada e esperar o carro pra ir pra escola.
0: Muito bem, Jada.
2: Bom dia, Gilson Santana. Tá chovendo.
0: Tá?
2: Eu vou pra escola.
0: Oh, meu Deus.
2: Dando aula pra Maratá. No Padinho.
0: Aham.
2: Assis.
0: Sim.
2: Pra minha vovó.
0: Aham.
2: Beleza?
0: Aham.
2: E pro meu vovô Arnaldo. Arnaldo. Bom dia, vovó Bizuí.
0: E meu programa?
2: Seu programa mata mil. Mil, mil.
0: Tá vendo? O programa é nota mil. Mil, mil, viu? Anote aí na lista pra não esquecer que é mil, mil. Bora? Olha, 6h52. Bom dia.
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4: Eita, nós, 7:02. Olha, o nosso amigo Arlan. Alô, Luiz, lá de Vaza da Roça, aniversariante, né? Parabéns aí, Luiz. Muitos anos de vida, muitas felicidades, meu amigo. Lá de Vaza da Roça, né, Arlan? O homem tá ligado. Valeu, Luiz. Você vai ficar agora com o programa Guardião das Sete Chaves. Eu continuo com você até as 8 da manhã. Valeu, galera. Bom dia. 7:02.
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1: Meu amado e minha amada ouvinte, eu sou a mãe de Lamari de Iemanjá. E agora, quero falar sobre o mês de junho e a Umbanda. E chegou junho na Umbanda. As comemorações são grandes. Santo Antônio, São Pedro, São João e a mais importante para os umbandistas. No dia de São João, no sincretismo, é nosso pai Xangô, o Senhor da Justiça. Mais um mês de junho chega na vida de todos nós. Cheio de vida, cheio de fé e mistérios. Ele chega de mansinho e quando vemos, já estamos no meio do ano. No mês de junho, a Umbanda tem muita coisa para comemorar. Os terreiros começam seu movimento no dia 13 de junho com Santo Antônio, o Santo Casamenteiro. O Santo de Pádua tem fama de ser casamenteiro e por isso, em seu bojo de fé, também aparecem simpatias e macumbinhas para descobrir maridos e futuros noivos. A Umbanda, respeitando suas diversas facetas e multifaces, comemora também este santo. No sul do país, repleto de africanismos, ele se confunde com Bará, o homem que abre e fecha caminhos. Sejam eles no amor, no dinheiro, na saúde, etc. Na Bahia, ele se confunde com Ogum, santo guerreiro, que encanta os baianos com sua mágica. Em alguns terreiros de Umbanda, ele se confunde com algum general que teria largado a farda para se tornar padre. Em outros terreiros, ele é Xangô, orixá da justiça. Xangô, algum general, Bará. Não importa qual nome lhe dê, ele será sempre o santo casamenteiro. E como qual, no coração do povo brasileiro cultuado. Povo brasileiro que cultua também neste mês São Pedro. Outro santo de multifaces.
2: São Pedro é quem abre a porta, é quem fecha a porta, para quem merece.
1: Para o povo da Senhora Umbanda, São Pedro, também no Rio Grande do Sul, é confundido com Bará. A diferença é que enquanto Santo Antônio é um Bará novo, o padre do Santo Pedro é Bará velho. Em outras partes do Brasil, ele é Xangô. Se dia 29 de junho se comemora um Xangô, na face de São Pedro, dia 24 comemora-se outro Xangô, Xangô de Jacutá. Isto na pele de São João. Não importa quem ele seja para você. Faça sua fé e boa sorte para você descobrir as iniciais do seu marido. Escreva o alfabeto em tiras de papéis separados e coloque embaixo do seu travesseiro na noite de 13 de junho. Acenda uma vela branca para o santo casamenteiro e peça ajuda para descobrir as iniciais de seu pretendente. Ao amanhecer, coloque a mão embaixo do travesseiro e a primeira letra será a inicial do seu amado. Uma variação desta simpatia consiste em escrever os nomes de seus pretendentes e tirar o nome no dia seguinte. Para ver seu futuro com São Pedro, faça assim. Escreva em um papel seu nome ou de quem queira saber seu futuro. Neste papel, coloque tinta de caneta esferográfica ou tinta de qualquer espécie. Na noite de São Pedro, acenda uma vela para ele fora de sua casa e peça para ele lhe mostrar o futuro. Coloque os papéis em um prato branco e deixe no sereno. No dia seguinte, abra os papéis e olhe os desenhos que se formaram. Vá em frente, curta este mês com muita alegria e saia para os arraiais da vida. 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Meu amado e minha amada ouvinte, eu sou a mãe dela, Mari de Manjá, e agora quero falar sobre o mês de junho e a Umbanda. E chegou junho na Umbanda, as comemorações são grandes. Santo Antônio, São Pedro, São João e a mais importante para os umbandistas. No dia de São João, no sincretismo, é nosso pai Xangô, o Senhor da Justiça. Mais um mês de junho chega na vida de todos nós. Cheio de vida, cheio de fé e mistérios. Ele chega de mansinho e quando vemos, já estamos no meio do ano. No mês de junho, a Umbanda tem muita coisa para comemorar. Os terreiros começam seu movimento no dia 13 de junho com Santo Antônio, o Santo Casamenteiro. O Santo de Pádua tem fama de ser casamenteiro e por isso, em seu bojo de fé, também aparecem simpatias e macumbinhas para descobrir maridos e futuros noivos. A Umbanda, respeitando suas diversas facetas e multifaces, comemora também este santo. No sul do país, repleto de africanismos, ele se confunde com Bará, o homem que abre e fecha caminhos. Sejam eles no amor, no dinheiro, na saúde, etc. Na Bahia, ele se confunde com Ogum, santo guerreiro, que encanta os baianos com sua mágica. Em alguns terreiros de Umbanda, ele se confunde com algum general que teria largado a farda para se tornar padre. Em outros terreiros, ele é Xangô, orixá da justiça, Xangô, algum general, Bará. Não importa qual nome lhe dê, ele será sempre o santo casamenteiro. E como qual? No coração do povo brasileiro cultuado. Povo brasileiro que cultua também neste mês São Pedro, outro santo de multifaces.
2: São Pedro é quem abre a porta, é quem fecha a porta, para quem merece.
1: Para o povo da Senhora Umbanda, São Pedro, também no Rio Grande do Sul, é confundido com Bará. A diferença é que enquanto Santo Antônio é um Bará novo, o padre do Santo Pedro é Bará velho. Em outras partes do Brasil, ele é Xangô. Se dia 29 de junho se comemora um Xangô, na face de São Pedro, dia 24 comemora-se outro Xangô, Xangô de Jacutá. Isto na pele de São João. Não importa quem ele seja para você. Faça sua fé e boa sorte para você descobrir as iniciais do seu marido. Escreva o alfabeto em tiras de papéis separados e coloque embaixo do seu travesseiro na noite de 13 de junho. Acenda uma vela branca para o santo casamenteiro e peça ajuda para descobrir as iniciais de seu pretendente. Ao amanhecer, coloque a mão embaixo do travesseiro e a primeira letra será a inicial do seu amado. Uma variação desta simpatia consiste em escrever os nomes de seus pretendentes e tirar o nome no dia seguinte. Para ver seu futuro com São Pedro, faça assim. Escreva em um papel seu nome ou de quem queira saber seu futuro. Neste papel, coloque tinta de caneta esferográfica ou tinta de qualquer espécie. Na noite de São Pedro, acenda uma vela para ele fora de sua casa e peça para ele lhe mostrar o futuro. Coloque os papéis em um prato branco e deixe no sereno. No dia seguinte, abra os papéis e olhe os desenhos que se formaram. Vá em frente, curta este mês com muita alegria e saia para os arraiais da vida.
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3: Você sabe a diferença do Guardião Oxóssi, da cartomante Delamare, para os demais babalaorixás e ialorixás? 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
6: Meus amigos, minhas amigas, ouvintes do programa O Guardião das Sete Chaves, em minhas mãos, a carta de agradecimento é da Gleician Xavier da Costa, de Dias d'Ávila, na Bahia. Grávida e agradecida, este é o título da sua carta. Guardião Oxóssi, eu venho por intermédio desta carta agradecer ao Senhor, pois eu sou uma mulher de 41 anos, guardião. Eu estou agradecida por demais, pois o Senhor realizou o sonho da minha vida após 20 anos de casada, muitas gravidez de risco, que não passavam dos 2 meses. Hoje, guardião Oxóssi, eu estou com 9 meses de gravidez e o meu médico diz que eu não corro nenhum tipo de perigo. Guardião Oxóssi, eu sempre tive uma vida financeira muito boa. Nós tínhamos tudo, menos aquilo que mais desejávamos na vida. Um filho, guardião. Portanto, não tínhamos nada, mas nada mesmo. Tentamos de todas as maneiras, fizemos promessas, fomos a lugares onde garantiram que era possível um milagre. Consultamos médicos, curandeiros, padres, pastores. Fizemos novenas, trezenas. Tomamos remédios, bebemos elixir e poções mágicas. Por 2 vezes, eu fiz inseminação artificial e perdi o bebê. Na 2ª vez, quase que perdi o ovário esquerdo e eu não conseguia mais encontrar nenhum médico, nenhum que quisesse arriscar uma nova aventura desse tipo. Foi quando um amigo nosso, que se tratou com o Senhor, nos aconselhou a procurá-los. Bem, guardião Oxóssi, a fila de pessoas no Iliaxé, Palácio dos Orixás, era enorme, muito grande mesmo. Mas eu não desisti. Quando cheguei em sua mesa, o Senhor me olhou, perguntou se poderia pegar na minha barriga. Eu disse que sim. E sem que eu contasse nada ao Senhor, guardião Oxóssi, o Senhor disse que era um trabalho que impedia que eu engravidasse e que tinha que ser retirado, pois aquele trabalho me levaria à morte. O meu marido não acreditou, mas graças a Deus, guardião Oxóssi, eu acreditei, retornei sozinha ao Senhor e pedi que desmanchasse aquele trabalho. E após 2 meses, eu já estava grávida e sem risco nenhum. O meu ginecologista e o obstetra ficaram de boca aberta, pois já tinham me desenganado, tinham me dito que eu não engravidaria mais. Mas graças a Deus, guardião Oxóssi, acreditei no Senhor piamente e hoje eu estou de 9 meses de gravidez. Nesse mês, a minha filha vai nascer sem risco algum, vai nascer com muita saúde. Por esse motivo, guardião Oxóssi, eu estou te mandando esta carta de agradecimento e eu quero te agradecer de todo o meu coração. Que Deus te abençoe, guardião Oxóssi. Meu nome é Gleizian Xavier da Costa, sou de Sátiro Dias, na Bahia.
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8: Opa, sou eu, seu amigo guardião Oxóssi. É, Gleizian, me lembro, minha filha, me lembro no dia que você me procurou. Teu marido não queria nem saber. Disse que eu era um ladrão, um charlatão, que eu só queria comer o dinheiro e nada fazia. É, de certa forma, teu marido tem razão. Eu sou um ladrão, sou um charlatão, sou um enganador. Deixa eu explicar, gente. Sou ladrão, enganador, charlatão para aquelas pessoas que me procuram e não voltam mais. Porque ela me procura, não volta mais, depois diz que eu sou ladrão. Me procura, não volta mais, diz que eu sou enganador. Me procura, não volta mais, diz que eu sou um ladrão, um charlatão, enganador. Desse jeito, gente, pode ter certeza. Agora, para aqueles que vêm, seguem todas as orientações, fazem o trabalho do começo ao fim, encontram resultados. E aqui está mais uma carta. Gleizian Xavier da Costa e Sátiro Dias, é interior da Bahia, que nos escuta pela Morena FM e também pela Rádio Digital FM de Alagoinhas. Minha amiga Gleizian, fico feliz em saber que os meus conhecimentos espirituais tenha te ajudado. Você passou 20 anos tentando engravidar, procurou a medicina e nada dava certo. Culpa dos médicos? Não, nunca, jamais. Eles fizeram o que podiam e o que não podiam, só que não estava ao alcance deles. Por quê? Porque não se tratava de um caso material, e sim de um caso espiritual. Retirei aquele feitiço que te impedia de ser mãe, e hoje você está me mandando esta carta de agradecimento. Já está com 9 meses e a sua gravidez não teve nenhum risco. E olha, que tu não seguravam a gravidez, não seguravam a barriga nem de 2 meses. É por isso, por esse motivo, que sou feliz, pois você teve vontade de me agradecer, coisa que muitos não fazem. Aproveito para chamar a sua atenção. É, você mesmo, desliga o rádio não. Você sabe que eu estou falando com você. Se homem, você mulher, estão cansados de tentarem de tudo. Estão casados há muito tempo, ou há pouco tempo, e nada de gravidez. Já tentaram tudo quanto é tipo de simpatia. Ah, meu Deus. Aquele lá que a mulher ficou grávida, mas não foi por causa dele não, foi o outro, ela pulou a cerca. Esse daí é de lado. Eu estou falando dos casais que se amam, não das sem-vergonhas que traem o marido. Já fizeram exames e mais exames. Já procuraram ali, aqui, acolá e nada. Olha, venha falar comigo. Se o seu problema foi espiritual, se alguém colocou um empecilho, alguém colocou uma trava nesse testículo, se alguém colocou uma bruxaria nesse útero, para que você, mulher, não engravide, para que você, homem, não consiga gerar frutos, para você não ser feliz, os orixás permitirem e vão permitir, eu vou te ajudar. Faça como a Gleician Xavier da Costa, lá de Sátiro Dias, que o marido não acreditava, mas ela sim teve fé e hoje está nos mandando esta carta de agradecimento. É isso aí, gente, mais um problema resolvido. Seja você também mais um a nos procurar e a ter a solução do seu mais difícil problema.
9: Com boiadeiro, ninguém brinca. Os boiadeiros são poderosos aliados dos guias da Umbanda. Confie sempre neles e colha os resultados. Amigos, eu sou o Cláudio Maia e quem colheu os resultados dos boiadeiros foi a Lindalva Azevedo de Juazeiro do Norte, Ceará.
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11: Jetuá, meu amigo boiadeiro, tu que guia teu gado pelas porteiras dos caminhos de Ogum, que passa por rios, sob sol e chuva com seu berrante, a anunciar tua chegada, com teu chicote em punho, hábil, com laço, e não deixa a demanda criar. Ajuda-me, nesta hora, abra as porteiras de meus caminhos, traga no teu laço aqueles que me querem mal, que na tua chibata haja justiça de minha causa, que eu encontre em meus caminhos as soluções para os meus pedidos. Getrô Marumba, Getrô, Getruá Boiadeiro.
9: Guardião Oxóssi, um forte abraço. Somos uma família pobre. Trabalho numa casa de família como empregada doméstica. Sou solteira, tenho 38 anos de idade e moro com os meus pais, que são velhinhos aposentados e ganham um salário mínimo cada um, que mal dá para comprar seus remédios, já que são os dois hipertensos e minha mãe é diabética. O que ganho mal dá para o meu sustento, pois apesar de trabalhar já há 6 anos nessa casa, essa família também é pobre. E o que podem me pagar hoje é apenas R$350 por mês. Não reclamo, pois eles são muito bons comigo e tenho certeza de que não me ajudam nessa minha precisão porque realmente não têm as devidas condições. Estudo à noite para ver se consigo pelo menos concluir o ensino médio para me submeter a algum concurso e melhorar de vida. Ouvindo seu programa, resolvi através das orações das sextas-feiras pedir que os orixás intercedessem por mim para conseguir um exame para minha mãe no valor de R$870, pois há suspeita de que ela esteja sofrendo de um mal. E somente com esse exame é que poderia ser detectado o problema. Pedi e pedi com muito fervor. Juro que teve momento em que eu pensava que o guardião Oxóssi estava falando era comigo. Na segunda-feira seguinte, a minha patroa amanheceu doente. O patrão a levou ao hospital e foi diagnosticado o início de uma pneumonia. Como meu patrão trabalhava com vendas e teria que se ausentar naquele dia de Juazeiro, pediu que eu dormisse com ela no hospital. E essa foi a senha para a resolução do meu problema. À noite, enquanto a patroa dormia, eu fiquei conversando com algumas pessoas no corredor do hospital e falei do problema da minha mãe, que precisava de dinheiro para o exame e não tinha, e o problema estava cada dia se agravando mais. Pois não é que, dentre as pessoas que estavam na roda, naquela conversa, era irmã de um médico que é dono de uma clínica onde faz esse exame? E ela disse que iria falar com o irmão dela para ver se conseguia alguma coisa para minha mãe. Dia seguinte, antes mesmo da minha patroa receber alta, a auxiliadora, esse era seu nome, chegou no quarto e me chamou, me entregando a autorização da realização do exame. Chorei de emoção. E o melhor ainda, nada mais era do que a ausência de uma substância cujo remédio o governo disponibiliza aos mais carentes. Não tenho a menor dúvida de onde partiu esse verdadeiro milagre, pois senti que resolveria a situação a partir do momento em que orei junto com o guardião Oxóssi. Muito obrigada, guardião Oxóssi, da sua ouvinte de todos os dias e fã, na certeza de que um dia lhe farei uma visita para agradecer por essa intercessão mesmo à distância. Assinado, Lindalva Azevedo, de Juazeiro do Norte, no Ceará.
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15: Muito bem, Aimoré FM voando livre com sucesso. Olha, 7h33, ainda daqui a pouquinho é um programa novo amanhecer da Igreja Presbiteriana. 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Dê um pulinho lá. 7h34.

0: Muito bem, alô Clarice, lá na Lagoa do Milho, aniversariante de ontem. Parabéns, muitos anos de vida para você, viu, Clarice?
1: Parabéns, parabéns, parabéns para você.
0: E todos os aniversariantes do dia. Você vai ficar agora com o Novo Amanhecer, eu continuo com você até as 8 da manhã. Bom dia. 7h40.
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3: Muito bem, bom dia, ouvintes da Aimor FM. Bom dia, Gilson Santana. Está no ar o meu, o seu, o nosso programa, o Novo Amanhecer da Igreja Presbiteriano de Piritiba. E nesta manhã de segunda-feira estamos chegando para trazer uma palavra que tem o objetivo de edificar, abençoar, fortalecer a tua vida familiar. Esse é o propósito desse programa. Segunda-feira é dia de falar sobre família, trazendo orientações atualizadas, porque a Bíblia é um livro mais atual do que o jornal que vai sair amanhã. Afinal de contas, aqui nós encontramos orientações divina, e aquele que criou o homem, que sabe todas as coisas, ele, sem dúvida nenhuma, ele já sabe tudo sobre nós e a nosso respeito. Então, nesta manhã, eu quero te convidar a aumentar o volume do rádio e parar um pouco nessa vida tão corrida, nesse mundo tão agitado, nesse mundo tão agoniado. Nós não temos tempos nem para ouvir um áudio de 2 minutos de alguém que manda para a gente. É tanta agonia que tem hora que nós temos que desligar de tudo e parar um pouco para refletir, para meditar, especialmente na palavra de Deus. Então, quero te convidar a fazer isso, alguns instantes, alguns minutos. E normalmente as pessoas ligam o rádio e ficam nas tarefas, porque não pode parar. Lamentavelmente o mundo hoje está justamente desse jeito. Mas mesmo assim, ouvindo esta programação, eu gostaria que você refletisse comigo sobre mais uma família da palavra de Deus. A Bíblia, ela está repleta de famílias. Desde Adão, passando por Davi, Abraão. E hoje eu quero falar sobre mais uma família. A família de hoje é a família de Eli. No primeiro livro de Samuel, no Antigo Testamento, nós vamos encontrar um relato importante sobre esta família. E aqui iremos tirar lições preciosas. Especialmente para você que tem o hábito, o costume de frequentar qualquer tipo de instituição religiosa. Essa palavra, ela vai servir muito também para você. É óbvio que o objetivo aqui é abranger todas as pessoas. Mas nesse momento eu quero compartilhar contigo. Primeiro a Samuel capítulo 2, do versículo de número 12 em diante, vai mostrando algumas particularidades desta família. E eu quero apenas ler alguns versículos. Diz o texto no versículo número 12: era, porém, os filhos de Eli, filhos de Belial, e não se importavam com o Senhor. O texto vai continuar falando. Eu quero apenas que você pense nessa questão de os filhos de Eli, que era sacerdote em Israel, eram filhos de Belial. Quando chegamos a partir do versículo número 22, nós vamos encontrar ali como era o trato de Eli com seus filhos. Era, porém, Eli já muito velho, e ouvia tudo quanto os seus filhos faziam a todo o Israel, e de como se deitavam com as mulheres que serviam à porta da tenda da congregação. Então Eli, ele sabia tudo que os filhos faziam. E o texto fala: e disse-lhes, por que fazeis tais coisas? Pois de tudo este povo ouço constantemente falar do vosso mau procedimento. E ali observamos alguns comportamentos desses filhos de Eli. Eu quero compartilhar com você uma história. Uma história de uma família. Uma família que vivia numa região do interior. Vivia na zona rural, na sua vida pacata. Essa família tinha uma vida muito simples. E essa vida simples também era marcada por um trabalho pesado. No campo, certamente, existem muitos afazeres. E ali, o trabalho pesado do campo, e eles tinham poucos recursos financeiros. E com isso, com as dificuldades financeiras, aquela família, ela acabaram por ter um sonho de uma vida melhor. E é natural que todo mundo pense, almeje uma vida mais confortável. Eles sonhavam também com isso. Mas aquela família era uma família temente a Deus. Era uma família que era dedicada ao serviço da casa de Deus. Aquela família caminhava longe, caminhava muitos trecho longo, para estar na igreja. A sua casa era muito longe da igreja. Mas certo dia, eles resolvem, em busca do sonho de uma vida melhor, eles se resolvem mudar para a cidade. Afinal de contas, lá teria mais facilidade, as coisas lá seriam melhores, e como de fato começaram a ser melhor. E como de fato lá na cidade, eles começaram a ter uma vida mais confortável diante da sua situação que vivia lá no campo. Não é de forma nenhuma aqui um relato dizer que a vida na cidade é melhor que no campo, não é disso, mas existem algumas particularidades, algumas pessoas que no campo têm passado muitos perrenhos, apesar de que nós entendemos que a vida do campo é uma vida maravilhosa. E ali eles já estavam morando perto da igreja, já não tinha mais dificuldade de ir para os cultos, as dificuldades haviam diminuído. E ali o pai daquela família estava muito satisfeito e dizia: agora podemos ir à igreja com mais frequência e com menos dificuldades. Eles estavam felizes. Passados alguns anos, as coisas começaram a mudar. Os filhos começaram a ficar fascinados pelos entretenimentos da cidade. Os filhos começaram a trocar o caminho da igreja por caminhos mundanos, para as baladas, para idões da vida. Então, vendo a cada dia o declínio espiritual da sua casa, aquele pai, ele reúne a família e resolve voltar às suas origens, por um único motivo. Ele dizia o seguinte: lá a igreja era nossa prioridade, nosso lar era mais dedicado ao Senhor, e vocês, meus filhos, dizia ele, tinham fervor pelas coisas de Deus. Pois então, diante de tudo isso, ele diz para os filhos: de que adianta o homem ganhar o mundo inteiro e perder a sua alma? Esse argumento que o pai usou, ele diz para os filhos: nessa situação que estamos vivendo, será melhor voltar para o campo, voltar para as nossas origens, viver com dificuldade, mas viver servindo ao Senhor. E com essa expressão do pai, os filhos caíram em si e, arrependidos, acertaram suas vidas com Deus. E não foi necessário que o pai voltasse e tomasse aquela medida extrema de voltar para o campo, embora tivesse pronto para fazer isso se fosse necessário. A questão é, aqui é apenas uma história. E eu repito mais uma vez, não estamos aqui de forma nenhuma dizendo que o campo é um lugar terrível de se morar. Não é isso. É apenas uma analogia de dizer que, às vezes, a busca da facilidade, a busca de um melhoramento financeiro, de uma estabilidade financeira, tem afastado pessoas de Deus. A questão é, você tem coragem de tomar decisões corajosas, como este homem tomou uma decisão firme, quando o assunto é a vida espiritual de sua família? A verdade é que tem muitos pais que assiste silenciosamente o declínio espiritual da sua casa, o declínio espiritual da sua família, dos seus filhos, sem ter e sem tomar nenhuma decisão, sem ter nenhuma reação. Essa história é para que possamos refletir justamente naquilo que ocorreu com a família de Eli. A família de Eli, ela estava inserida em um período muito difícil da história de Israel. Naqueles dias, não havia rei em Israel. Cada um fazia o que achava mais reto, é o que diz o livro de Juízes. E talvez o diferencial daquela sociedade fosse a família do sacerdote. Ou pelo menos deveria ser. O diferencial daquela sociedade, o que era uma referência, teria que ser a família sacerdotal. Eli era o sacerdote em Israel. Mas sua família não era o diferencial. A sua família não fazia a diferença no contexto onde ele estava inserido. Podemos dizer que a família de Eli, ela, segundo o dicionário bíblico, ela faz a seguinte definição: Eli era sacerdote na casa do Senhor em Siló. E aqui, esta casa do Senhor deve ter sido o tabernáculo, onde também se encontrava a Arca da Aliança. Naquele momento, naquele lugar, o povo de Deus se reunia no tabernáculo para fazer sacrifício anualmente. Os filhos de Eli se chamavam Ofni e Finéias. E o texto sagrado nos mostra que eles eram homens rebeldes. Os filhos de Eli eram filhos de Belial. É assim que a Bíblia os trata. Eli não os repreendia de forma satisfatória. Eli não os excluía do sacrifício. Permitia que os seus filhos, mesmo com um comportamento leviano, mesmo com um comportamento de adultério, Eli não corrigia. Então, diante disto, Deus levantou Samuel. Levantou Samuel como um sacerdote, como juiz em Israel. E ali veio sobre a família de Eli uma voz profética de Deus. As Escrituras nos adirecionam sempre para fazermos aquilo que é da vontade do Senhor. A palavra de Deus, ela vai sempre nos chamar a atenção para corrigir os nossos erros. Eli, como um sacerdote em Israel e como líder da sua casa, ele deixou que as coisas desandassem. Se tem uma coisa que é terrível, é triste, é quando os filhos não são corrigidos. É como quando os filhos são entregues para fazer as suas próprias vontades. Se tem uma coisa terrível em um lar, é quando os filhos não recebem disciplina, correção, orientação com base em princípios da palavra de Deus. Sobreveio sobre a família de Eli tragédia. E ali houve uma situação lamentável. E é justamente pensando nesta família e querendo que você tenha coragem para abrir mão de situações que parece ser benéfica, mas que está nos afastando de Deus. Semelhante àquele jovem, àquele povo da história que contei no início, onde eles buscavam uma vida melhor, onde eles buscavam uma estabilidade financeira, e essa estabilidade estava em outros lugares e eles foram em busca disso. Quando eles assim o fizeram, mas a consequência, o fascínio deste mundo, acabou levando aqueles jovens para longe de Deus. A história, ela é contada e ela tem um final feliz, porque afinal de contas, houve correção, orientação por parte do pai e houve arrependimento por parte dos filhos. Para onde nossos filhos têm andado? Para onde eles têm trilhado? O que eles estão fazendo? Essas perguntas eu tenho feito constantemente. Porque é importante demais. O futuro da sociedade depende de como estamos orientando nossos filhos. Essa tecla tem sido uma situação de constante repetição em nossas falas, pois compreendemos a importância, a necessidade da correção familiar. Porque tudo começa em casa, tudo se aprende em casa. O comportamento de casa é transmitido para a sociedade. E semelhante à família de Eli, nós precisamos olhar para essa família e fazer justamente o oposto. E é sobre essa família que eu quero mostrar para você algumas lições que podemos extraí-la. Alguns ensinamentos preciosos. Mas eu quero apenas dizer para você nesta oportunidade. Precisamos ter coragem de romper. De romper com situações que aparentemente têm sido favoráveis para nós, mas que têm nos afastado de Deus. E aqui eu preciso repetir mais uma vez o texto que fala de que adianta o homem ganhar o mundo inteiro e perder sua alma. De que adianta o homem ter sucesso. De que adianta o homem agregar valores materiais quando os seus passos estão indo para longe de Deus, distante de Deus. De que adianta ter tudo que a vida oferece, tudo que o mundo oferece, se não estivermos diante da presença constante, divina? Meus queridos, tudo nesse mundo passa. Tudo aqui é passageiro. Tudo aqui, logo mais, vai desaparecer. Daqui a alguns anos, aquilo que você achava importante não será tão importante assim, no que diz respeito a coisas materiais. Aquilo que você acha que é algo indispensável hoje, daqui a alguns anos você vai perceber que aquilo vai estar jogado no canto. A vida ela está passando muito rapidamente aos nossos olhos. E se tem alguma coisa que vai permanecer e que precisa permanecer, é a nossa comunhão com Deus. É a nossa intimidade com o Altíssimo. E isso é algo indispensável para todos os lares, para a família. A família tem se esquecido de Deus. A família tem tirado Deus da sua agenda e tem colocado outras coisas. A tecnologia, que é extremamente importante e necessária para muitas coisas hoje, ela tem sido um agravante nos relacionamentos, especialmente no relacionamento com Deus. Nesta manhã, eu quero te aconselhar a se voltar para Deus, a se voltar para a palavra do Senhor, a voltar ao primeiro amor. Os filhos de Eli, Ofni e Finé, eles não fizeram caso daquilo que Deus estava falando ao seu coração. Nem com o profeta orientando, eles deram muita atenção. Nos próximos programas, eu quero mostrar algumas lições, lições importantes que precisamos levar em consideração para termos uma vida diferente daquela que foi a vida familiar do profeta Eli. Homem que tinha um cargo no tabernáculo, mas que o desfecho da sua família foi trágico. E é justamente sobre isso que iremos continuar a falar nos próximos programas. Vamos orar. Soberano Deus, Tu que és eterno, soberano e incomparável, nós nos rendemos ao Senhor em louvor e em adoração. Rogamos nesta manhã, ó Deus, que o Senhor visite cada família, visite cada lar, que o Senhor visite nossos filhos, que o Senhor nos dê coragem para romper com situações que têm trazido prejuízos espirituais para nossas famílias. Afinal de contas, compreendemos e temos certeza absoluta que de que adianta o homem ganhar o mundo inteiro e perder a sua alma. Então rogamos nesta hora, ó Deus, que em nome de Jesus, o Teu Espírito Santo venha sobre nós, nos convencendo do pecado, da justiça e do juízo, e nos dando sabedoria, discernimento, para andar em novidade de vida, fazendo aquilo que é do Teu agrado. É o que nós oramos nesta manhã, em nome de Jesus. Amém. Meus queridos, muito obrigado pela sua companhia, pela sua audiência. Você não pode perder os

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0: 8:29. 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

0: Ai, moré!
1: Eita, meu Deus! Gente, pelo amor de Deus!
0: Deixa eu espiar quem é, deixa eu
1: só espiar. Quem vem agora, meu Deus, quem vem agora?
0: Eita, minha turma!
1: Gente, a mulher usa uma coroa, viu? Eu só vou dizer isso. Ela usa uma coroa, ela usa uma coroa. É o seguinte, presta atenção. Essa mulher que vem agora...
0: Qual é a dica, de quem?
1: A dica é que ela é a nossa rainha do forró. Vem com a gente, Eliane!

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0: Ocho.
1: Onze e 21.
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3: Bom demais!
4: Oi, Lua. Adivinha só que essa cabocla que tá chegando aí?
5: Umi, é Carolina.
4: Adivinha. Toma cuidado, senão ela vai acabar a forró da gente agora mesmo.
5: Ah,
4: essa mulher é o cano. Carolina,

0: Ô, Lua, ainda vai lá, ainda chega lá, Lua?
1: Ah, no Ceará? Vou amanhã mesmo.
0: É, lá só quer. Só precisa namorar.
1: Pensa que me arranha. Pensa que me apanha. Te conheça. Te vergonheiro.

0: FM chegando cada vez mais longe para ficar mais perto de você. Aqui é festa o dia todo, todos os dias, com a programação que você gosta. E para você que estava com saudade, sentiu falta, né? Você que estava aí desinformado, foram muitas informações, e você desatualizado. Lembrar aqui aos ouvintes e agradecer aos ouvintes pela paciência, pela parceria. É, obrigado a você que é ouvinte da Rádio Aimoré FM. Muito obrigado também aos ouvintes que mandaram mensagem pra gente, preocupado, né? Porque a rádio tava fora do ar, o que que tava acontecendo? Ah, tá parecendo um cemitério, o negócio aqui tá feio, não tô conseguindo nem comer direito. Olha, estivemos fora do ar desde terça-feira até ontem, às 11h40, quando a emissora retornou aí ao ar. É, tivemos um problema aqui por conta da dona Coelba, infelizmente, né? Como sempre, esse mau serviço, né? Pagamos tão caro para ter um serviço com uma qualidade dessa. Falar qualidade, né? Fazer um elogio aqui, porque ninguém merece. E devido à oscilação de energia, acabou queimando aqui o nosso transmissor, né? Um prejuízo muito grande para a empresa. Mas não poderíamos, em hipótese alguma, né, deixar, né, que você do outro lado ficasse sem informação. Dentro do tempo limite, o qual nós conseguimos a manutenção e restabelecer o sinal, o que estava ao nosso alcance, ao alcance do Cedrais, para a gente viabilizar o retorno o mais rápido possível. Isso foi feito e, graças a Deus, nós estamos de volta. Agora com muito mais qualidade, chegando cada vez mais longe para ficar mais perto de você. Então, muito obrigado pela audiência. Vamos dar carga. Obrigado também aos parceiros da Aimoré FM pela compreensão, né? Contactamos aí a todos os nossos parceiros, alguns sinalizando o que foi que aconteceu, e de imediato, quando a gente justificava o porquê, né, da rádio não estar no ar, todos entenderam. E muito obrigado a cada um de vocês, aos parceiros, aos ouvintes, enfim. Luciano Lopes, boa tarde. Eu soube que você estava chorando aí. Rapaz, essa Coelba aí tá acabando com a gente, queda de energia direta, e dessa vez o bambu gemeu que queimou até o transmissor. E aí, Biro, boa tarde.
1: Boa tarde, Johnny. Boa tarde, nossos queridos ouvintes. E boa tarde a você, parceiro aqui da Rádio Aimoré FM. Obrigado pela essa compreensão de todos vocês, porque a Coelba mais uma vez aplicou, né? Aplicou para o pior, porque ficamos praticamente 8 dias sem essa emissora. E muitas pessoas procurando saber o que estava acontecendo, sempre explicando, mas está aí. É, dona Coelba, deixando mais uma vez a população de Piritiba muito mal informada, porque sem o programa Meio Dia, sem essa Rádio Aimoré FM, não tem informação, né?
0: Ou seja, deixando a população sem informação, né, rapaz? Mal informada, aí você pegou pesado. A população ficou sem informação esses dias. Agora, rapaz, cá entre nós, eu chegava na casa da minha mãe ali, chegava, dava dó de dona Joanita. Ah, o que é que tá acontecendo? Não sei o que, ó, minha mãe, deu ruga lá. Mas, graças a Deus, tudo certo. E lembrando que hoje começa o Preparando a Fogueira a partir das 13 horas com Zé Piritiba, Germari e companhia. Ou seja, dando aquela aquecida, né? Nesse período gostoso aí, período de mês de forró, de São João, da nossa festa maior, para colocar a galera realmente no clima aí, nesse clima junino. Já o friozinho já chegou. Então, fique ligado, porque começa hoje o programa Preparando a Fogueira. E o Ivan Cedrais tá ligado, tá lá. O homem não tava dormindo, não. Tava depressivo. Dona Carminha não dormia, porque ele não dormia. Ô, Carminha, não consigo dormir. Ô, Ivan. Ivan, quieta, Ivan, que Johnny tá resolvendo. Não, Carminha, eu não consigo. Aí dona Carminha fazia um suco. Eu acho que até Rivotril de azepão o homem tomou. É, rapaz, um dia me ligou chorando. Me ligou chorando e eu aí falei, calma, rapaz, vai dar certo. Ô, oh, Johnny, não tô conseguindo dormir, rapaz, nem comer direito. Eu tô me alimentando direito, preocupado com os ouvintes, preocupado com os parceiros. Mas realmente, o Cedrais que tem essa emissora aqui como filho, né? Aqui é o filho mais velho do Cedrais. E realmente ele fica muito preocupado, ele tem essa preocupação com os ouvintes, com os parceiros da rádio, mas graças a Deus, tudo 100%. E tome mensagem aqui, viu, Biro? Tome mensagem. Lembrando que o nosso programa será até às 13. Eu vou dar uma pincelada rapidez aqui nas mensagens. A gente já pega firme aí com a previsão do tempo, os parceiros, e já entra com o bloco de notícias. Combinado, jogador?
1: Combinado.
0: Beleza, tá certo. E a Jerusa tá aqui, ó. A Jerusa não perde um flash, né? É, fez muita falta, mas...

0: a expectativa que tudo daria certo. Claro, Deus no comando sempre. Ah, valeu, Jerusa. Um abraço pra você. Pingo também tá ligado. Valeu, Pingo. O Pingo mandou um áudio aqui, ó, rapaz.
1: Boa tarde, Curitiba.
0: Cuida.
1: 96, boa tarde, Johnny. Boa tarde, Birou. Grupo da Emolé FM.
0: Cuida.
1: Top. Realmente, a Emolé faz falta quando sai do ar.
0: Tá vendo aí,
1: velho? Eu ligava aqui e tava só chiando.
0: Teve gente que quebrou rádio.
1: Tá roça onde. Acabei de bater o dedo e tava passando o programa com o Sandro Barreto. Aí fui até 8 da noite com o Sandro Barreto.
0: Aí sim.
1: Aí quando sai do ar. Aí fica faz falta, né? É o melhor raio da região, é a Emolé FM.
0: Obrigado, meu parceirão. E aí um motivo mais pra gente valorizar o que é nosso, viu? Porque passamos aí a semana inteira sem informação, né? O povo tudo perdido no tempo, como diz Luciano Lopes, o povo mal informado, né, Luciano? Sem informação nenhuma. É, rapaz, e o Valdo Gama, cuida.
2: Boa tarde. Tô ligado, viu, amigo?
0: Valeu, meu querido.
2: Eu já estava com falta da Emolé.
0: Aí, agora voltou. Carga total. Obrigado, Evaldo Gama. Obrigado, estamos juntos. Valeu, Walter também tá ligado aqui no programa do meio-dia. Cuida.
3: Biru. É, rapaz. A radinha saiu do ar esses dias aí, viu?
0: Aí você me quebrou, rapaz. Chamou a número um do interior da Bahia de Radinho, mas eu sei que foi num contexto carinhoso, viu? Realmente faz falta mesmo. O povo fica tudo desoline, como diz o homem. Rapaz.
3: A radinha saiu do ar. Fez falta demais, rapaz. Tava aqui na roça, costume de todo dia, da hora de meio-dia, ligar o rádio. Eu coloquei, rapaz, não deu nada, rapaz. Aí ficou ruim, viu? Tava o resto da tarde escarqueado. Mas é assim mesmo. Graças a Deus que melhorou. Que tá chegando aqui em Itapira com potência.
0: Aí é sim, papai. Muito obrigado.
3: Quer dizer, Johnny, mas acabou no programa do meio-dia. É conectado o dia todo. O radinho não para.
0: Valeu, jogador. Muito obrigado. Vânia, valeu, Vânia. Senti falta de vocês demais. Eu tava agoniadinha. É, rapaz. Ele disse que tava igualzinho ao senhor Ivan, viu? Entrando em depressão. Ai, cadê aqui? Boa tarde, meus queridos. É, rapaz. Referente aí ao acontecimento aí. Ah, inclusive teve o acontecimento do recém-nascido. A gente vai falar daqui a pouquinho sobre isso. Um fato que mexeu com não só com a população peritibana, mas eu acredito que com todos que infelizmente tiveram o desprazer, né, de ver aquela matéria. Vamos lá, são 12 horas mais 10 minutos aqui na 96. Boa tarde, estava fazendo falta mesmo. Olha, tem muitas mensagens aqui, infelizmente eu não vou conseguir reproduzir todas as mensagens, porque rapaz, o bambu gemeu aqui agora, viu, Luciano?
4: Boa tarde, que bom que nossa rádio está de volta, né, Johnny?
0: Bom demais.
4: E como fez falta, viu, Johnny? Parabéns para você, para seu Ivan, que colocou nossa rádio de volta.
0: Vamos lá, e eu quero deixar aqui um registro, um abraço especial a esse grande profissional piritibano que hoje reside em Irecê, o Luciano, que nos deu um suporte muito grande. Obrigado, viu, Luciano? Que Deus te abençoe ricamente. Esse jovem que eu vi crescer profissionalmente quando eu trabalhava ali na Paula Eletrônica, ele ainda estudando eletrônica, ia pra lá, a gente trocava ideias e hoje é um grande profissional e nos ajudou muito também nesse processo de manutenção aqui, o nosso querido Luciano. Valeu, Luciano, obrigado, meu irmão. Vamos nessa, Eudete, tá ligado? Valeu, Ninha do Núcleo Rural, vamos nessa, rapaz. Elisete também, é,
5: boa
0: Luciano.
5: Tarde, boa
0: te pegou
5: tarde,
0: aqui, viu, rapaz?
5: Enfim, tá com saudade desse momento aí, ó.
0: Aí,
5: todo ó. Dia, meio-dia, se tava na mesa, dizia meu marido: olha, tá me dando algum dia, viu? Você não ouviu o programa do meio-dia. Olha, eu vim no rádio lá. Viu? Desculpa aí. Boa tarde,
0: bem. Obrigado, minha querida. Valeu. Estamos juntos. Vamos nessa, rapaz. Vamos trabalhar. Quem trabalha, Deus ajuda.
6: Bom dia, que a Gisele tá pra lutar. Ah, é por isso que eu quase quebro meu rádio, dando tapa nele, pensando que era o rádio. Que tava
7: dando tapa.
6: E eu falei, achei, foi pra onde que eu não tô achando? Eu não tava nem ligando o rádio, vai mais, só batendo o pobrezinho do rádio, pensando que era o rádio.
0: Não foi o bichinho, não.
6: Meu rádio que tinha quebrado, tá certo.
0: Teve um maluco ali que deu uma paulada no rádio. Olha essa miséria, velho, não presta mais não. Ele é o Johnny. Aquela miséria não tava prestando mais não. Eu quebrei, agora o outro não tá prestando não. É novo. Eu falei, não, vai trocar que tá na garantia. Mas a rádio tá fora do ar. É, Luciano Lopes, tu viu aí, rapaz? Ó, Kel do Mel, tá ligado? Grande Kel.
8: Boa tarde, meu primo. Johnny. Virou. Todos ouvindo da Emolé FM. Fez muita falta, Johnny.
0: É, rapaz, aqui é assim mesmo, viu? Mas vamos lá, vamos trabalhar, vamos dar um giro agora, seguindo o fluxo, Luciano, vamos dar um giro no tempo, jogador.
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0: Beleza, vamos nessa. 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
0: Olha, beleza, beleza, seu Luciano Lopes. 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
7: E aquele menino tomou Polimax?
0: Tomou Polimax, que ele tá numa correria, rapaz. Eu nem tava falando muito com ele, só atualizei. Falei, rapaz, o bambu gemeu aqui, nós estamos no corre, nos corres aqui, tô sinalizando com o Cedrais, mas assim que resolver, a gente sinaliza com você. Johnny, toma conta aí, se você não resolver, ninguém mais resolve. E aí a gente correu atrás e resolveu, aí mandei o zap. Jogador, vai trabalhar em paz, se concentre, que aqui tá tudo em ordem. Mas o homem tá na correria doida, viu?
7: Um abraço aí.
0: Tá na correria maluca aí. Ele mesmo.
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0: Beleza, valeu, seu Luciano Lopes. Vamos seguindo o fluxo, rapaz. Você do outro lado que se liga na gente, muito obrigado pela audiência, pela companhia. Mário Ducadó tá ligado também na programação da 96. A partir da senhora que mandou um áudio pra mim, virou aí. Ela disse que tava pior do que o Canela. Tava pior do que o Canela. Tava na base do calmante, porque não aguentava mais. Rapaz, obrigado aí. Neto Bigode também tá na sintonia. Valeu, grande Neto Bigode. Cadê a coroa, rapaz? A coroa tava aqui. Tem um maluco lá do Lã. Deixa eu ver aqui esse áudio aqui.
9: Boa tarde, Johnny. Boa tarde, virou. Charles Carlos falando aqui, Luiz Eduardo Magalhães.
0: Aí sim.
9: Rapaz, 8 dias sem almoçar direito, homem. Graças a Deus, a rádio voltou hoje. Até apetite tá sobrando, viu?
0: Aí sim.
9: Boa tarde pra vocês aí.
0: Valeu, meu querido. Muito obrigado, viu, pela audiência. Nós temos muitos ouvintes lá em Luiz Eduardo Magalhães, filhos de Piritiba, da nossa região, que sintonizam sempre, Luciano, e através aí da Imoré, tem informações dos familiares, mandam mensagem para os familiares, realmente... esses dias que a rádio ficou fora do ar, ficou todo mundo fora de sintonia, viu, Luciano?
7: E a rádio chegou com mais qualidade, mais potência, né? Muito mais longe chegando, né?
0: Pode preparar aí, ó, ela aqui, ó.
10: Ei, Johnny, boa tarde. Ah, Maria, a roça sem a Imoré não presta, não. Tava fazendo falta, Maria, meu Jesus. A gente tava parecendo que tava em outro lugar, estranho. Tinha o marido aqui, tava tempo de quebrar o rádio também. Tava valente. O sogro de Kelly.
0: Ai, meu Deus.
10: Aqui quem tá falando é Laurência.
0: Valeu, dona Laurência, um abraço, viu, minha querida? Que Deus te abençoe. Valeu, Cássio, em Porto Feliz. Prepare aí, viu, que tá chegando aí. O bicho vai pegar em Porto Feliz esse final de semana. Uma mega festa no São João Antecipado de Porto Feliz. Vitor Fernandes. Ave Maria, diz que tem um bloco lá só delas. O bloco só delas, só tem elas, viu, Biru? Se você então quiser ir pro meio delas, tem que ir fantasiado, viu, que é o bloco só delas.
7: Olha, e vai ser no domingo essa festa, né?
0: Faltam apenas 8 dias. E cheguem cedo, viu? Cheguem cedo.
7: Em cima do Ricardão.
0: Lá ele, doido. Eu aqui não vou subir nele, tô fora, jogador.
7: Ricardo,
0: virou agora, ele deu de 1-0. Então vai ser em cima do Ricardão.
7: Trio elétrico.
0: Tá vendo aí? Se você estiver aí na fazenda e ele estiver aí, diga a ele aí, ó, e virou disse que vai subir no Ricardão. rapaz. Vamos lá, vamos trabalhar. Valeu. O que, Cássio, que você quer, mulher? Me atualize aí. 15 horas o quê? Me atualize aí. Manda a mensagem completa. Mandando mensagem pela metade, rapaz. Deve ser a saída do bloco às 15 horas, é isso? É, de carga, minha filha. Puxada com Léo Teclas às 15 horas, é isso? Segunda edição aí do Bloco Só Delas. Ah, tá certo. Bora, Biru. Vamos dar carga aí, vamos com o tempo.
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0: É, rapaz, vamos nessa. Valeu, Flávio. É verdade, fez muita falta. Obrigado, minha querida. Luciano Lopes. Vamos dar um giro com o tempo.
7: 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Vamos lá, tá para mutar a previsão de pancadas de chuvas leves e moderadas, frio. Neste momento, tá para mutar 26 graus. Chega no máximo a 27, chegou a 21 graus a madrugada. Morro do Chapéu, neste momento, 25 graus. Chega no máximo a 26, madrugada deu 18 graus, com previsão do tradicional chuvisco. Jacobina, nesse momento 27 graus, chegou a 19 madrugada, chega no máximo a 28, com previsão do também tradicional chuvisco, aquela chuvinha fina, chuva de inverno, né? E para Miguel Gomon, nesse momento 24 graus, chega no máximo a 26, com previsão daquelas pancadas de chuvas leves. Agora, hoje eu estava assim num telejornal e o repórter falou: aqui tá dando 20 graus, tô tremendo. Eu falei assim: vai morar em Morro do Chapéu ou então em Piatã, pra tu ver o que é frio. 20 graus, o cara tá tremendo. Mas é que em Salvador também a temperatura é bastante alta, né?
0: É, rapaz, vamos lá, já fechou aí com a região,
7: hein? Já fechou.
0: Para outras regiões, temperatura agradável, a semana começou ó, com aquele friozinho gostoso, propício aí dessa época. Piritiba máxima fica na casa dos 24 graus, com previsão do tradicional chuvisco. Em Salvador, a semana começou com previsão de chuvas, inclusive, Bambu tá gemendo em Salvador por conta das chuvas que já caíram na capital baiana. A máxima hoje fica na casa dos 29 graus. Essa é a previsão do tempo para hoje. A semana começou com expectativa de pancadas de chuvas em muitas cidades da Bahia, inclusive na nossa capital baiana.
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7: É isso aí, Johnny. E daqui a pouco mais detalhes sobre as chuvas em Salvador.
0: Vamos nessa, rapaz, já para o bloco de notícias. Você vem aí com essa informação das chuvas, mas antes, eu não sei se você tem essa matéria ainda do recém-nascido que foi encontrado aqui no lixão, né? Infelizmente sem vida. Foi uma situação onde a população de Biritiba ficou realmente muito revoltada com esse ocorrido. As autoridades estão trabalhando na tentativa de descobrir quem foi que cometeu esse crime bárbaro e nós estamos na torcida que descubra. E tenha certeza que nós vamos fazer a maior matéria aqui no programa do meio-dia em relação a essa situação, porque isso é abominável. Para você que está aí, ó, grávida, ou você que tem um recém-nascido, não tem condição de dar, de criar, faça uma doação, né? Procure aí o Conselho Tutelar, busque junto ao Conselho Tutelar através da Justiça para que você possa fazer uma doação. Mas cometer uma barbaridade dessa, isso é realmente muito chocante. É um crime hediondo, um crime muito grave, inafiançável. E eu estou na expectativa, Luciano, que as autoridades consigam rastrear. Há duas formas de fazer esse rastreio. E a justiça, principalmente a polícia civil, que a gente trabalha com essa parte investigativa, tem outras formas também de tentar chegar, a essa criminosa, a quem cometeu esse crime bárbaro. Um dos primeiros pontos, faz o DNA, lança no banco de dados e espera o cruzamento. E aí a justiça é uma das formas de chegar em quem cometeu esse crime bárbaro. Outro, faz um mapeamento, obviamente essa pessoa deve ter feito exame, faz um mapeamento nas clínicas aí, com todas as mulheres na faixa etária de gravidez dessa que cometeu esse crime, porque através da necrópsia tem como saber, inclusive, o período do bebê, o tempo que o bebê estava morto. E aí o que é que faz? Faz esse rastreamento com essas mulheres desse período aí. A teste vai ter que chegar nessa aí. Vai chegar. Como, Johnny? Ó, as outras vão estar grávidas, vão ter tido seus filhos. Aquela que tiveram que tiveram aborto espontâneo também vai estar registrado. A justiça vai saber até chegar nessa aí. Eu tenho certeza, Luciano, que é uma questão de tempo até a justiça descobrir, chegar nessa criminosa e colocar ela na cadeia, porque é o lugar dela. Uma pessoa dessa não pode conviver em sociedade, porque se fez isso com o próprio filho, com um recém-nascido, indefeso, imagine o que não pode fazer com uma outra pessoa. Sinceramente, foi muito revoltante, a nossa população ficou realmente em choque, estarrecida com esse ocorrido. E lamentável, viu? Lamentável que tivemos esse desprazer, de nos depararmos com essa informação nas redes sociais e principalmente se tratando do nosso convívio, do nosso lugar. Isso não fica bem em lugar nenhum, obviamente choca qualquer um, mas quando se trata, do nosso ambiente, do lugar que a gente vive, obviamente a gente sente muito mais, porque é algo, Luciano, que infelizmente já noticiamos alguns casos do tipo, porém, em lugares completamente distantes, mas infelizmente tivemos aí, esse desprazer com essa situação aqui em nosso município.
7: Johnny, isso aconteceu no dia 2 de junho, ou seja, na terça-feira, amanhã faz 8 dias. Por coincidência, foi no dia que a emissora teve esse problema na queda de energia, e aí Dona Coelba aí deixou todo mundo aí querendo saber mais detalhes.
0: Desinformado, Biru? E a expectativa da população, me perdoe lhe interromper, tranquilo, era justamente essa. Saber através da rádio o que aconteceu, qual o andamento da situação, saber se a polícia já tinha uma linha de investigação, se já sabia quem foi que cometeu esse crime bárbaro. Continue, por gentileza.
7: Isso aconteceu no dia 2 de junho, na terça-feira passada. Esse corpo de um bebê que foi encontrado no lixão em Piritiba, localizado cerca de 1 quilômetro da cidade, da sede, causando grande revolta. E foi mesmo. E comoção entre todos os moradores da região. A criança foi encontrada por catadores de materiais recicláveis, que corretamente acionaram as autoridades competentes. O DPT, ou seja, o Departamento de Polícia Técnica de Jacobina, esteve no local e encaminhou o corpo para o Instituto Médico Legal, o IML de Jacobina, onde foram realizados os procedimentos periciais. A repercussão desse caso gerou indignação nas redes sociais. Vários vídeos foram gravados e um cidadão disse o seguinte: como é que uma mãe faz um negócio desse? Jogar um ser humano, uma criança, um anjo dentro do lixão em Piritiba. Olha, as circunstâncias do caso deverão agora estão sendo investigadas pelas autoridades competentes de Piritiba. E um detalhe que deixa todo mundo pensando, inclusive eu: essa criança estava morta ou estava viva? E aí? Porque a posição que aquela criança estava, transparecendo que ela estava sentiu frio.
0: Que foi jogada ainda com vida, né?
7: Com vida. Ela toda encolhidinha. Oh, coisa absurda, viu?
0: E respirando, né? Aquele odor miserável, né? Infelizmente, é situação complicada. Tem até a mensagem aqui, ó: tantos querendo, né? E não consegue outras. Deus dá o privilégio de ser mãe e faz uma miséria dessa. Que a justiça seja feita, eu concordo plenamente. Quantas mulheres aí fazendo tratamento para tentar engravidar, ter o privilégio de ser mãe e não conseguem, né? Outras já perderam até a esperança. E a gente vê uma situação dessa. É uma pessoa que foi agraciada por Deus, teve esse privilégio de ser mãe e cometeu uma barbaridade dessa. Realmente, que a justiça seja feita e nós vamos estar na torcida. Vou estar cobrando também as autoridades, através da assessoria aqui de comunicação da Imoré, uma posição, se já tem algo para que possamos passar para a população. Mas eu acredito que seja aí uma questão de tempo, viu, Luciano? Uma questão de tempo para a polícia chegar, né, nessa pessoa e que ela seja punida no rigor da lei, porque é inaceitável uma situação dessa. Independente da situação, se você se envolveu com alguém que era comprometido, que não interessa, não importa, né? A gente ouve muito esses comentários, não importa qual foi a causa, a forma que você engravidou, assuma seu BO. Chame seu parceiro. Se você não fez sozinha, chame seu parceiro. A gente vai segurar o BO, vai cair telhado, a casa vai desmoronar. Mas a criança não tem nada a ver. O único inocente da história aí é a criança. Era a criança, né? Melhor dizer. Lamentável. Vamos lá, Luciano. São 12h29.
7: Vamos lá. Diversos bairros de Salvador hoje registraram os maiores acumulados de chuvas nas últimas horas, segundo a Defesa Civil, a Codesal. Áreas como Ilha de Maré, Caixa d'Água, Estiepe lideraram os volumes recentes, enquanto a previsão indica que o tempo segue com variação entre sol, nebulosidade e pancadas de chuva até o final desta semana, ou seja, vai ser a semana toda nesse patamar. Bairros concentraram maiores volumes de chuva foram nas 24 horas. Ilha de Maré, com 8.4 milímetros, seguido por Barro Duro, Fundac, 6.0, Barra Vila Noval, no Monte de Caravasa, 5 milímetros, ou seja, 5 milímetros e meia praticamente. Agora preste atenção a alguns bairros, tanto que chegou de chuva. Ampliado o período, os acumulados aumentaram em 48 horas. A Caixa d'Água, bairro de Salvador, liderou com 22 milímetros de chuva. Estiepe com 21, Cajazeira com 19. Agora, dados do monitoramento mostraram volumes ainda mais altos em períodos maiores. Ou seja, em 72 horas, Boa Vista de São Caetano registrou 38 milímetros. Já Mirante de Periperi foi 54 milímetros de chuva. Mas teve mais, viu? Foram registrados também na região de Barra, Vila Naval do Morro do Gravasa e Massaranduba, que o acumulado chegou a 204 milímetros de chuva. Esse número se aproxima da média esperada para todo o mês de junho, que é de 237 milímetros. Em Ondina, já choveu 161 milímetros nesses 8 dias. Ou seja, é muita chuva na capital baiana, viu? E ela vai perdurar até domingo, viu?
0: Tá certo, e com certeza, né, os reflexos a gente sente também aqui em nossa região. Valeu, são 12 horas e 31 minutos, um abraço, Helene Passos, ligado também no programa Meio Dia lá no Cantinho. Teve a do Cantinho esse final de semana, ontem teve, o do Cantinho foi sábado, e ontem teve o Arraiar da Tabela, top demais também o Arraiar da Tabela, um abraço à turma aí. E vamos seguindo o fluxo, rapaz, porque o bambu tá gemendo. Você falou de acidentes, no início do programa. Realmente, Luciano, nesses últimos dias, principalmente de terça-feira até hoje, foram registrados muitos acidentes nas rodovias da Bahia, né? Nas rodovias estaduais e federais da Bahia, e infelizmente com muitas vítimas fatais. Para você ter ideia, teve um acidente na BR-116 e infelizmente o caminhoneiro foi morto, né? Lamentável, a pista ficou completamente interditada. Uma imagem aérea captada por um drone ontem revelou aí a dimensão do grave acidente envolvendo duas carretas na BR-116, no trecho que liga Euclides da Cunha a Bendegó, distrito aí de Canudos. Estava vendo aí a situação, se formou uma fila muito grande, quilômetros de congestionamento, e lamentável, né, o motorista, um dos motoristas da carreta faleceu.
7: A imagem é impressionante. Aquelas duas carretas, elas tomaram todas as pistas. Ninguém passava. Não tinha nem condição de ir para acostamento, nada. Porque foi frontal, viu, a batida, felizmente. Olha, aconteceu na região de Irecê um caso que chama a atenção das autoridades daquela região. Preste atenção, você. Cuidado com o que você posta. Cuidado. Tenha o máximo de cuidado, viu? Um jovem, Vitor Souza Alves, de 21 anos, foi encontrado morto na manhã de ontem em uma área próxima ao aeroporto localizado entre os municípios de Irecê e Lapão. O jovem estava desaparecido e seu corpo removido para o Instituto Médico Legal, o IML. Antes da localização do corpo, vídeos atribuídos a esse jovem chamado Vitor passaram a circular nas redes sociais. Em uma das gravações, ele aparece fazendo declarações sobre a morte de outro jovem identificado como Juliano. As circunstâncias em que o vídeo foi produzido agora estão sendo apuradas pelas autoridades competentes. Por isso que eu digo, cuidado com o que você posta. Outro vídeo que também circulou nas redes sociais mostra a execução do próprio Vitor. Além disso, um veículo que seria de propriedade do pai da vítima foi encontrado incendiado em uma estrada vicinal próximo ao município de Presidente Dutra. A Polícia Civil conduz agora as investigações para esclarecer a dinâmica do crime. Ver se tem alguma relação pelos vídeos que ele postou. Identificar os responsáveis, determinar a motivação dos homicídios, ou a justificativa do homicídio. Informações que circulam sobre o caso serão analisadas no decorrer do inquérito policial. O caso causou grande repercussão na região de Irecê. E agora a investigação das autoridades competentes segue seu curso. Ou seja, será que tem alguma coisa a ver com esses vídeos que ele postou? A verdade é que é muito perigoso o que a pessoa está postando. Hoje o mundo mudou e mudou para pior, viu?
0: Infelizmente, né? Uma triste realidade. Ivan Silva, obrigado, viu, meu querido? Tá ligado aí lá em Itatiba, São Paulo. Ele até falou desse assunto aí em relação ao bebê, que lá aconteceu um caso mais ou menos nessa linha, onde o pai matou as crianças, Luciano, revoltado com uma situação que não justifica, né, rapaz? E realmente a linha de raciocínio, a linha de investigação é essa que nós citamos há pouco. E eu acredito que logo, logo a gente vai ter nome e sobrenome aí. Mas vamos lá, rapaz. E a notícia boa para a nossa região? Eu estive em Irecê, Luciano, durante a semana, e passei na região da Cachoeira do Ferro Doido ali e percebi que estava descendo a água. E recebi agora, inclusive, um vídeo que está descendo água. Não com aquela intensidade de um tempo que aconteceu, né? Mais ou menos aí no intervalo de 3 meses. Mas isso é uma notícia muito boa para a gente, porque continua aí descendo água, que vai, né, permanecer aí essa região aí cheia até chegar na barragem do França. E nos próximos dias, com essas previsões, se chover também na nossa região, é óbvio que o volume vai aumentar e a tendência é o nível da barragem aumentar mais ainda, né?
7: É porque aquelas minis barragens que tem no leito do rio já tá tudo cheio, né? Tudo cheio. Então agora tudo que for ali, ó, descendo, ela deve chegar na barragem do França. Tomara que continue essas chuvas aí. É, boa notícia, né? Porque chegamos a 90% e poucos, mas tem que aumentar, chegar a 100% para transbordar, né?
0: Aí foi Ivan, me botou para Irecer, brincadeira. Será que eu tava levando um calor desse homem, velho? Me botou para Irecer, bicho, é brincadeira.
7: Mas o Pix caiu, não caiu não?
0: Isso aí é bugueiro, velho. Ô, Canela, manda uma mensagem aí, fala ele aí. E o Pix, nada ainda. Bora, meu filho, cuida, tá chegando São João. Preciso comprar uma bota, uma calça, uma camisa. É, dona Carminha, futuca esse homem aí, diz assim: cadê o Pix de Johnny? Cuida. Ainda bem que você lembrou, nem ela ia tocar nesse assunto. Esse miserável só me dá trabalho, dinheiro não. É, Canela, velho, tem um cascavel naquele bolso. Um dia eu mato aquele cascavel de pau e aí a gente consegue tirar uma tinta, viu, Luciano?
7: Só Paulo que conseguia, né?
0: Nem Paulo. Vamos nessa, homem morre após colidir carro com animal na pista no município de Orolândia. Na noite de ontem, domingo, o povoado de Novo Achado, município de Orolândia, foi tomado aí pela tristeza, com a confirmação do falecimento de Buchada, morador aí local, bastante conhecido e respeitado pela comunidade. Segundo informações, Buchada conduzia um veículo quando colidiu com um animal que estava na pista. O impacto foi severo e ele precisou ser socorrido e encaminhado ao hospital de Orolândia, onde recebeu atendimento médico, porém não resistiu aos ferimentos e veio a óbito ainda na unidade de saúde. Rapaz, que situação, viu? Detalhe, a presença de animais soltos nas vias é um problema recorrente nas estradas vicinais e rodovias daquela região. E recentemente a PRE desencadeou aí novamente aquela operação Pista Não É Pasto, mas por conta da irresponsabilidade de uns, outros acabam pagando e pagando com o bem mais precioso que é a vida. Lamentável, viu?
7: Lamentável, né? É, autoridades, cuidado aí, a Copa do Mundo está em xeque aí, viu? Você vai saber por que agora. 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Autoridades mexicanas emitem alerta e partida de abertura da Copa do Mundo está ameaçada. O dia tão esperado pelos torcedores de futebol ganhou um toque de drama em poucos dias da estreia. A partida de abertura da Copa do Mundo entre México e África do Sul, marcada para quinta-feira, dia 11, pode sofrer alterações devido a condições climáticas adversas na cidade do México, local do pontapé inicial. Segundo a publicação, as autoridades meteorológicas mexicanas emitiram um alerta laranja para a capital, indicando possibilidade de fortes chuvas e tempestades ao longo do dia do jogo. A cidade tem registrado episódios de alagamentos, o que aumenta a preocupação da organização do torneio. Detalhe, viu, Johnny? Estados Unidos também está assim. Estados Unidos toda hora emite alerta. E lá, se for comprovado, o céu está limpo. Lá é assim, o céu está limpo. Tá, né? Lá é o verão, né? O céu tá limpo. De uma hora para outra tem formação. Aí, se tiver raios, aí é emitido o alerta. O jogo tem que ser suspenso. Todos vão para um abrigo que tem nos próprios estádios. A torcida toda tem que ir para esse abrigo. E só vai retornar depois que a tempestade passar. Ou seja, pode ter vários jogos que começa e ninguém sabe que dia vai terminar ou que hora vai terminar, viu? Johnny.
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0: Beleza, valeu, valeu. Boa tarde, dupla. Até que enfim, problema resolvido. Até que enfim mesmo, viu? Mas o bambu gemeu. E a dona Coelba sempre prestando um péssimo serviço e deixando prejuízos. Pense numa semana sem graça, viu, rapaz? 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Obrigado. Não poderia deixar de parabenizar o goleiro Arcanjo. É, vamos falar daqui a pouco do Arcanjo, né? O nosso arqueiro. O homem aí que fez um golaço. Você sabe que o Arcanjo fez um gol na partida, né, Biro? Você viu lá o gol que ele fez?
7: Cara defesa?
0: Ah, tá ligado, tá antenado aí. O título foi decidido ali, viu? O título foi decidido ali, porque se ele toma aquele gol ali, papai, o pé
7: era 2-0, né?
0: Não, 2-1.
7: Era 2-1,
0: o pé do frango azedava, porque com aquele resultado iria pra pênalti, obviamente, o Fortaleza, a tendência era crescer. Mas daqui a pouco a gente dá uma pincelada rápida, esse é o Luciano Lopes pra fechar aqui o giro de notícias. 4 homens morreram após confronto com policiais militares no interior da Bahia. Bala e fogo, pau comeu. 4 homens morreram após um confronto com policiais militares da Rondesp. Isso aconteceu ontem, na localidade conhecida como Pé de Serra, no município de Mutuípe, no Vale do Jequiriçá. De acordo com a polícia militar, equipes intensificavam aí o patrulhamento na região quando receberam denúncias de populares sobre homens armados e que participavam de uma festa do tipo paredão nas proximidades. Esse é o bicho pega, né? Segundo informações, durante as diligências, os policiais avistaram um grupo de suspeitos armados. Ainda conforme a PM, ao perceber a presença das equipes, os homens efetuaram disparos contra os agentes e fugiram. Os militares realizaram buscas na região e identificaram integrantes do grupo, entrando em uma identificação aí nas imediações, melhor, edificação nas imediações. Conforme aí a corporação, os suspeitos voltaram a atirar contra os policiais que revidaram. Após o confronto, 4 homens foram encontrados feridos. Os suspeitos foram socorridos para a unidade de saúde da região, mas não resistiram aos ferimentos. E aí, tchau e obrigado. A Polícia Civil informou que os homens foram identificados como Ailton dos Santos de Jesus, de 26 anos, Pedro Felipe Bessa Souza, de 20 anos, Juan Santos Santana, de 19 anos e Eduardo da Silva, de 19 anos. Veja só aquilo que eu falo que eu venho falando já há muito tempo. Se chegar aos 30 anos, tem que comemorar. Veja a faixa etária de idade aqui, ó. Entre 19 e 26 anos. 4 tombaram em confronto com a polícia.
7: E o presidente Lula, mais uma vez, usou a palavra errada. Porque ele disse o seguinte sobre a depressão. Repercutiu as críticas ao dizer que nunca teve tempo para depressão. Porque eu trabalhava, dizendo ele, eu trabalhava e eu me ferrava. A fala foi dita em tom informal durante um evento com jovens em Catalão do Goiás, na inauguração de um campus Instituto Federal Goiano. Essa declaração do presidente Lula foi amplamente interpretada por especialistas e internautas como uma minimização de gravidade da doença. Visto que a depressão clínica não tem nada a ver com o trabalho, é um transtorno psiquiátrico reconhecido. Para profissionais de saúde, associar a ausência da doença à falta de ocupação ou à força de vontade reforça estigmas que dificultam a busca por tratamento. Especialistas em saúde mental alertam que a depressão é uma condição séria, com raízes neurobiológicas, e não deve ser confundida com preguiça ou desânimo. A OMC classifica a condição como um dos maiores problemas de saúde pública da atualidade. Ó, repercutiu muito mal. Mais uma dele, né? Mais uma. Não sei até onde vai aquele homem, não. Porque não tem nada a ver com o que ele quis dizer. Não tem nada a ver que ele não é depressivo porque ele trabalhou. Que trabalha. Tem nada a ver. Depressão é coisa séria. É coisa séria. Isso repercutiu muito mal. Que não só foi essa, né? Quando ele, através da designação do presidente dos Estados Unidos, colocando o PCC e o CV como terrorista, ele usa a palavra nossos criminosos. Meu é que não é. Eu tenho certeza que não é de Johnny também. Nosso não, diga os criminosos do Brasil, era outra coisa. Diz, nossos criminosos, ele colocou os criminosos de todo mundo. E não é assim. Botou todo mundo no meio.
0: É. Ai, meu Deus. Vamos trabalhar. Quem trabalha, Deus ajuda. Luciano Lopes, vamos partir agora para o bloco de esporte. Sei que você tem informações aí em relação ao esporte. Vamos lá. São 12h47 a título de informação. Lá em Mundo Novo, foi suspenso aí, por enquanto, o campeonato municipal, que estava na sua reta final. Faltam apenas duas semifinais para decidir quem serão os dois finalistas e o jogo da final. Porém, devido aí às chuvas e o tempo, né, não está propício para a prática esportiva em Mundo Novo, em especial futebol, sendo que o campo lá é o velho terrão, fica inviável, né, a prática do futebol. O campeonato retorna aí a partir de julho. Não tem ainda uma data definida, mas deu uma parada agora e retorna a partir de julho. Portanto, aos desportistas aí, os torcedores do Indaí, do Alto Bonito, os torcedores também do Grêmio e do Santo Antônio, as semifinais irão acontecer no mês de julho, com data ainda a ser definida. E posteriormente, aí acontece a grande final, seu Luciano. Então,
7: vai ser depois das festas de São Pedro, né?
0: Em julho, vai ser em julho. Não tem uma data certa ainda, mas vai ser em julho. Aqui em Peritiba, em andamento ainda do campeonato de futsal, peritibano, já chegando também a sua reta final. Me parece que vai ter agora aí uma semifinal.
7: Acho que é amanhã, uma semifinal.
0: É amanhã, já tem uma semifinal. Me parece que a equipe de Andaraí é a equipe do JM.
7: Já tem um finalista, né?
0: Já tem um finalista. Agora eu não me recordo o nome da equipe, não. Mas já tem um que tá lá de camarote. Por sinal, segundo informações, é uma equipe muito boa. E vai acontecer agora essa segunda semifinal entre o JM e a equipe de Andaraí.
7: E a final vai ser na sexta-feira. Sexta-feira no Ginásio do Esporte.
0: Ah, então acontece a semifinal amanhã e sexta agora já finaliza com a final. Tá certo então. Tá antenado aí na informação, Luciano Lopes. Olá. Alô, Lucas Alves, meu filho. Lembrando que daqui a pouquinho tem o Preparando a Fogueira com Zé Peritiba, Germari e companhia, viu, rapaz?
7: Vamos falar aqui de Copa do Nordeste. Vamos falar de Lucas Arcanjo e do Vitória, que igualou em 6 títulos com o Bahia. Ou seja, os dois. Só os dois têm 12 títulos da Copa do Nordeste, né? Futebol baiano em alta. O Vitória tinha ganho a primeira partida fora de casa 2-1 e o mesmo placar colocou 2-1 também no Barradão. Foi uma grande festa. Agora o Vitória tomou 1-0 e o Lucas Arcanjo pegando bem. O Vitória empatou e aí o Lucas Arcanjo salvou. Salvou, porque aquele gol ali poderia decidir ir para pênalti. Porque o agregado seria tudo em
0: ou Fortaleza virar, né? Porque ali com certeza iria crescer, né? Iria crescer ali.
7: Mas o Fortaleza. Mas é a lei do ex, né? O Kaiser fez gol lá em Fortaleza e fez também na Bahia.
0: Teve uma repórter que na hora da substituição, ela até falou isso. Ela até comentou sobre isso. Quem sabe não é a lei do ex, é de Cedridá, o cara foi lá e fez o gol. Agora,
7: Gol do título.
0: Agora, que na verdade o empate ali já dava o título ao Vitória, né? Ali foi, na verdade, fechou o caixão, enterrou o defunto e beijou a viúva. Resumindo, Luciano, você frisou muito bem ali sobre a defesa do Lucas Arcanjo, que foi um golaço, né? Ali, na verdade, foi um gol do Lucas Arcanjo, aquela defesa, porque se o Vitória toma aquele gol ali, com certeza o cenário seria diferente. Méritos para o goleiro peritibano Lucas Arcanjo, mérito para os jogadores do Vitória e o ex aí que entrou e realmente acabou com a equipe, teve provocações, etc e tal, e tinha a galera aqui de Peritiba comemorando lá com o Arcanjo, inclusive a mãe do Lucas Arcanjo, nossa querida Lu, né, a secretária de educação, a Débora Prachedia, que é tia do Lucas Arcanjo, do Marcelão, família estava lá transmitindo força, energia positiva, tudo deu certo, depois foram comemorar. Um abraço a essa turma e transmitam meu abraço ao Lucas Arcanjo. Feliz por ele, pelas conquistas dele, ele merece, né, essas conquistas, eu tenho certeza que outras conquistas virão aí, viu, Luciano?
7: E pela Copa do Mundo, mais um jogador que é cortado. E não só ele não, viu? Tem muitos jogadores aí de outras seleções que estão sendo cortados. Vale lembrar que algumas seleções não quiseram fazer os amistosos. E que eu acho correto, sinceramente, eu acho correto, só treinando. Porque o jogador Wesley, ex-lateral direito do Flamengo, que pertence ao Roma foi cortado depois de uma contusão que ele teve no jogo contra o Egito, que foi realizado sábado passado. Lamentável, né? Contusão séria, não tem como ele se recuperar. E no lugar do Wesley foi convocado o volante Ederson. Aí, muitos cronistas esportivos procurou, espera aí, um lateral direito é cortado. Nós não temos um lateral direito nato mesmo, não tem. É o Danilo, que é zagueiro também no Flamengo. Aí convoca um meia, ou seja, um meia defensivo, que é do Atalanta da Itália, o Ederson. E desculpe, para mim, tinha dois laterais convocados entre os 50 que poderia ser chamado. Para mim, Ancelotti tá perdido. Tomara que eu esteja enganado. Para mim, Ancelotti tá perdido. Para que ele quer mais volante ali? Meias defensivos, como é conhecido hoje, que são volantes. Para que desgrama ele quer mais? Danilo faz aquela função. Marquinhos faz aquela função. Ó. Tá perdido o Ancelotti, viu? Tomara que não. Mas tá perdido. E a seleção estreia na Copa do Mundo próximo sábado, às 19 horas, contra Marrocos. Marrocos que goleou uma das partidas. Vai ser difícil. Não só Marrocos, não, viu? Tem várias seleções aí que goleou os adversários do Brasil. Brasil que se cuide. Esse grupo do Brasil não é grupinho fraco, não. Não é grupinho fraco, não. É um grupo difícil. Os classificam só dois. Quinta-feira joga na abertura, se o tempo deixar, lá no México. México e África do Sul. É a abertura oficial na quinta-feira, às 16 horas. Também na quinta-feira, pela Copa do Mundo, a Coreia do Sul joga contra a Tcheca. E pelo grupo B, aí é grupo A. Pelo grupo B, Canadá recebe a Bósnia na sexta, às 16 horas. No grupo D, Estados Unidos recebe o Paraguai na sexta-feira, às 22 horas. No grupo B, o Catar joga contra a Suíça também no sábado, às 16 horas. E o Brasil, no grupo C, fecha às 19 horas contra Marrocos. É isso aí, é a seleção brasileira rumo a mais um título. Cuidado, Ancelotti, tu aprende, porque o negócio tá pensando que treinar a seleção é treinar time, né? É outra coisa, viu? 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Por hoje é só, John. Daqui a pouco começa o Preparando a Fogueira.
0: Preparando, né? A fogueira, viu? Prepare aí, porque daqui a pouquinho é um moído. O bambu vai gemer já no Preparando a Fogueira aqui na 96. Já aquecendo aí para o nosso São João. Então fique ligado, viu? Lembrando, ó, que vai ter participação do ouvinte, vai ter premiação. Eu tô sabendo aí que já vai ter, ó, bicicleta, vai ter celular, televisão, Ave Maria, aí sim. Então participe aí do programa Preparando a Fogueira. E o nome do peixe é Pinote, viu, Luciano? Um abraço a você, um abraço aos ouvintes, até amanhã, graças a Deus, sinal restabelecido 100% e agora com muito mais qualidade. A todos, nosso muitíssimo obrigado e até logo mais, viu? Eu volto logo mais com o Show da Tarde.
7: Obrigado a todos e até amanhã.

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0: 4.
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0: 1 e 5.
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0: 1:07.
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1: 1:08.

Beleza, beleza, beleza, beleza. Sou eu, estou aqui, cheguei. E daqui pra frente a gente vai curtir muito forró. Esse é o seu Preparando a Fogueira. Estamos de volta no ar, graças ao meu bom Deus e graças aos anunciantes. Estamos de volta com Preparando a Fogueira. Daqui até o São João você vai curtir muito forró na minha comunicação até as 2:30 da tarde, tá bom? Chega pra cá, chega pra perto, vem que a gente tem novidades, a gente tem muita coisa boa pra você curtir nesse mês que é o mês mais gostoso do calendário. Preparando a Fogueira junto no mês de junho. Isso é bom demais. Vem curtir comigo. Chega pra cá.

0: pois, muito bem, sou eu e na minha comunicação você vai ficar hoje até as 14h30 curtindo o que é de melhor no forró junto com Preparando a Fogueira, que a gente começa hoje aqui visando o São João de Piritiba, visando a festa mais gostosa do interior da Bahia e por que não dizer de Piritiba, que é o São João mais estourado da Bahia. Esse ano a gente vai ter muita coisa boa. E aqui no programa Preparando a Fogueira, você vai ter também muita diversão. Você vai ter muito brinde, você vai ter muito sorteio. Então, vai funcionar da seguinte forma. Daqui a pouco eu vou passar primeiro para vocês. Eu quero deixar aqui os nossos anunciantes, as pessoas, a galera que vai estar junto com a gente aqui, os parceiros da gente aqui no Preparando a Fogueira. 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Fala sério, daqui a pouco eu passo pra você. 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Tem novidade, primeiro novidades de sorteios, de brindes que vocês vão poder participar junto com a gente aqui. E lembrando que para você participar do programa Preparando a Fogueira esse ano, a gente está voltando às antigas. Eu fiz o último programa em 2012, para você ver o tempo que tem. Então tem um bom tempo. De 2012 para cá tem um janeirozinho, né? Pois bem, então agora a gente vai fazer o programa. Junto comigo vai estar Zé Piritiba. Daqui a pouquinho ele chega, ainda não apareceu, mas daqui a pouquinho ele vai estar por aqui falando com a gente. E vai ter também a minha nova parceira aqui de bancada, a Lara Dias, que vai participar junto com a gente aqui de todo esse processo do Preparando a Fogueira até o São João, certo? A gente vai fazer o seguinte então, já que Zé Piritiba ainda não chegou, vamos ouvir o alô dela, o boa tarde dela. Seja bem-vindo aqui à bancada da Imoré FM, do seu Preparando a Fogueira. Lara Dias, boa tarde.
1: Boa tarde, boa tarde. Boa tarde, Ebinha da Bahia. Boa tarde, povo de Piritiba que está nos ouvindo. E que massa fazer parte de um projeto tão legal quanto esse. O Preparando a Fogueira, um programa para falar de forró, escutar forró, música boa. Eu, particularmente, amo esse período de São João para mim. É o melhor período do ano, é a melhor festa do ano. E, claro, tinha que ser uma festa nordestina, né? E logo menos aí teremos o São João de Piritiba. A gente vai falar de tudo isso e mais um pouco. Muito obrigada pelo convite e vamos ouvir muito forró.
0: Beleza, beleza. Ela, Lara Dias, vai estar com a gente aqui até o São João, curtindo Preparando a Fogueira. E como eu falo sempre aqui que o Preparando a Fogueira tem sempre novidade, esse ano a gente vai ter... Você quer participar do Preparando a Fogueira? Então você vai fazer o seguinte, você vai escrever pra gente. Certo? 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O WhatsApp era poucas as pessoas que tinham, principalmente a pessoa que mora na zona rural. Então a gente esse ano vai fazer assim, você vai participar do Preparando a Fogueira, mas eu quero que você escreva a cartinha pra gente aqui. Você deixa aqui na FM, nos estúdios, se você chegar e já tiver em horário, às vezes você chega e só tem um locutor na sala, então a frente fica fechada, joga por baixo da porta a cartinha, aí você vai botar no seu envelopezinho Preparando a Fogueira, certo? O programa Preparando a Fogueira. A partir daí você já passa a concorrer a brindes, né? Já tem TV já tem celular, já tem bicicleta, já tem copos Stanley da banda Forró Sextano, que a gente vai estar com ela aqui também.
1: Aí eu vou escrever uma cartinha também.
0: Pronto.
1: Tá. A minha chega logo.
0: Pronto. A gente vai estar aqui com Forró Sextano. 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
0: Pronto. Já temos brindes. Já tá chegando aí os brindes. Ela me falou hoje. A gente se falou hoje cedo. Ela falou que já tinha enviado. Acho que a Augusta tá trazendo tanto os copos Stanley da Forró Sextano como as artes em Sequilhos. 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
0: 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A gente vai estar falando sobre isso e muito mais, lembrando que a gente já tem brindes aqui também da Empório Presentes aqui em Peritiba e muito mais. A gente vai estar aqui curtindo junto com vocês e o Preparando a Fogueira até o São João.

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A gente vai estar aqui tocando muito forró. E como a gente tá falando em forró, a gente tá falando em muito forró, por que não tocar forró, não é? Então vamos fazer o seguinte, vamos tocar a primeira de hoje. E a gente vai deixar a primeira de hoje por conta de quem, de quem, de quem? Mastruz com leite, olha pro céu, meu amor. Vamos nessa? 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

0: pois muito bem, sou eu, estamos de volta, estamos aqui, pronto para te servir, pronto para tocar muito forró para você e pronto para curtir muita coisa boa. Lembrando que já tá chegando aqui nos nossos estúdios meu amigo Zé Peritiba, com quem a gente vai bater um papo daqui a pouquinho, mas antes a gente vai falar um pouco aqui dos nossos parceiros aqui. 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
0: 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Lembrando que já tá aqui nos estúdios com a gente, ele, meu amigo José Peritiba, com quem a gente vai bater um papo nesse exato momento, né? A gente vai conversar com esse cabo aqui, pra gente ver o que é que ele tem para nos dizer

0: Atenção, caros ouvintes, para o toque de 5 relinchadas. Vai!
1: Olha, vai começar a zorra, né? Vai, mudei! Vai, de bandinha! Pra direita! Lá!
2: Zé, Piritiba! Piritiba! O Miseravão!
3: Já que você tá por aqui, meu irmão, me fale aí, como você mesmo diz, e a gente não pode fugir da regra, fale-me da sua vida, porque a minha não lhe interessa. Boa tarde, meu amigo Zé Piritiba, seja bem-vindo ao Preparando a Fogueira. Até o São João a gente vai estar curtindo muita música boa aqui. Fale-me da sua vida aí, me diga aí o que é que você tem de novidade pra gente, pra esse São João aí. Boa tarde, Piritiba, boa tarde, Bahia, boa tarde, meu Brasil, boa tarde, meus povos, minhas povas, boa tarde aos mói de quento, a todos aqueles sofridos, aqueles que ninguém liga, mas nós estamos antenados, nós estamos aqui para lhe ser útil, nós estamos aqui para lhe defender. Mandar um abraço para todos os cornos de plantão, aqueles que estão com chifre coçando, aqueles que já mocharam, aqueles que ainda estão furando a fronha e ranhando a cabeceira. A gente está aqui por vocês e para vocês. Quando ninguém der atenção para vocês, a gente vai dar. Lembrando a você que você não é um cara desfavorecido, não, você é um cara querido por todos e é mais lembrado que político, porque político só se lembra de 4 em 4 anos e corno é todo dia. Quando você acha que já passou a sua fase, você passa na rua e tem alguém apontando com o dedo, olha lá onde ele vai, olha. Aí todo mundo dá risada. Mas vamos nessa, vamos estar nos preparando a fogueira, nós vamos estar aqui contando muita história. E quero dizer pra vocês, se vocês querem participar do sorteio dos blindes, você quer ganhar um PM, você quer fazer sua vida sem fazer zorra nenhuma, pois é, chegue pra cá, escreva sua carta com seu dizer, seu ditado. Vai ter brinde aqui, ó, pro melhor licor. Vai, vai falando em licor, a parte que eu mais gosto. Você que faz licor, vai mandando logo pra cá, porque nós vamos ter aqui um serviço de degrustamento. É assim que fala, né? Degrustamento.
4: É assim que fala.
3: Isso, degrustamento. Você vai lamber o licor de goela abaixo, lavar o pescoço por dentro. E aí você vai concorrer aqui abrindo. Nós tem televisão, nós temos secreto, nós tem celular, nós tem copo chique da Forró Sestano. Nós tem também aí, rapaz, os brindes da Emporo Presente. Nós...
4: Sequilhos, hein?
3: Sequilho, ah, tem sequilho. Diz que a menina lá de Salvador diz que faz um sequilho de catilogença, né? Ah. Ave Maria, quando ele joga aquele sequilho na boca, eu vejo derretendo, e eu chamar duas doses de licor pro riba. Meu filho, eu quero soltar renta pelas ventas, ou fogo pelas ventas. Pois bem, a gente vai ter tudo isso e muito mais. A gente vai ter também brinde pro melhor verso de São João. É, agora os versos tem que ser verso rimado, como se fosse cordé. A pessoa, daqui a pouco eu vou passar uns versos pra você ver como é. Eu tenho, sei de verso. E é isso aí, vou estar aqui com a menina lá, eu tenho autoridade aí.
4: Ou a gente não vai botar um brinde pra quem trouxer o jegue mais enfeitado, não, Zé?
3: Aí já seria uma boa, né, rapaz? Se bem que ninguém vai ganhar de Ofrasa, porque não tem um jegue mais bonito que Ofrasa, não. Ave Maria, pensa num jegue. É porque o pessoal fala, é porque o Fred tem orelha canha, porque... Mas o que é que... Rapaz, aquilo é charme, é todo jegue que tem orelha caída? Não, o meu tem.
4: Então... Ofrasa tá todo bonitinho, rapaz.
3: Ave Maria, pensa, fiz os cascos, tá na ponta dos cascos, como diz o povo. Então a gente vai ter tudo isso muito mais... Ô, Gismaro, por que na hora que eu tô falando, tu não deixa a música ficar no fundinho lá, aquela coisinha tocando... Aê, macho velho, agora melhorou, agora melhorou. Discriminação com o preto? Ah, não venha não, sacana com o processo. É, e lembrando que vai ter também, vai ter sorteio pro casal mais trajetoriado, que é mais bem...
4: É bem vestido, né, Zé?
3: É isso, mas é o cara entrojeado, enfurnado dentro de uma roupa. A gente vai ter sorteio também pro melhor licor, já falei, a melhor traje, o melhor verso, a melhor história de São João. E ó, tem alguma história, Laura, de São João? Tu tem alguma história assim de São João que marcou?
4: Ô Zé, eu prefiro escutar as suas, viu? Você é uma boa história.
3: Ai, Maria, eu tenho uma história do São João. Rapaz, pensa uma história boa, viu? É uma história de amor, aquelas amor, sabe aquele amor de São João, aquele amor que fica só até o menino nascer.
4: Depois acaba.
3: Ô, mulher sem coração! Mas vamos fazer o seguinte, daqui a pouco a gente tem muito mais histórias. Esse Mário tá com o couro da testa franzida, ele tá pensando que eu vou falar alguma coisa que não agrade aí. Ô, homem nojento. Fale, desinfeliz. O que é que tu quer falar? Fala aí. Não, eu queria saber só da sua vida, como é que tá as coisas aí, o que é que você tem feito, o que é que você tem programado aí pro seu São João. E queria saber de você, o que é que você mais gosta no São João, o que é que mais te atrai no São João, o que é que mais te te deixa bem, o que é que mais te deixa eufórico no São João? Rapaz, eu vou lhe contar, viu? O que mais me deixa bem assim, São João, a coisa que eu mais gosto, tem duas coisas assim que eu mais gosto. Então, fale pra gente, o que é que você mais gosta? Eu gosto muito de licor, de uma bolinha de fogo, bem... Eu soube até que você faz umas bolas de fogo lá na roça, eu quero experimentar. E eu também, duas coisas que eu gosto. Além de uma tiortina pro cara lavar o percurso por dentro, eu gosto de mulher. De mulher. Porque São João, sem licor, sem cachaça, sem mulher, não presta. Sim, mas nesse intervalo aí não tem outra coisa que você goste? Não, eu gosto mesmo é de mulher. Eu gosto mesmo de mulher. Eu bebo porque é líquido, né? Mas eu gosto mesmo é de mulher. Sim, mas tem uma coisa que você gosta mais do que uma mulher?
1: Tem. Duas mulheres. Pronto. Ave Maria, quem gosta sou eu. Oxente, puxe. Não, já, não desligue meu microfone não, porque se você me desligar, nós estamos preparando a fogueira. Preparando a fogueira é tempo de festa. Você não tem história não, Lara? Não tem, nem certeza, não tem nenhuma história de São João. Nenhuma fugida de casa porque manhã não queria que fosse pro São João, fugiu para dançar o forró, nada assim.
4: Teve uma quase queda, né, Zé?
3: Quase queda?
4: Uma quase queda.
3: Mas não caiu não? Só foi quase?
4: O carro me aparou, Zé, antes de eu cair.
3: Já tá me orando. Gismaro, eu sei que ele tem umas histórias. Vai contar uma aí, macho, velho? Hein? Oxe, chega pra cá. Você vai contar uma história?
5: Não, agora não, Zé. Deixa pra mais tarde. Vamos no decorrer do programa, a gente vai conversando. E a gente conta história lá mais pra frente. Mas por enquanto não.
3: Rapaz... Vamos fazer o seguinte, a gente vai deixa uma cantiga tocar enquanto a gente se organiza aqui e a gente vai voltar, porque preparando a fogueira é muito forró, muito licor, mas eu já tô agoniado porque não chegou nenhum licor ainda. Ê, povo, começa aí trazendo os licor. Tem uns meninos que fazem um licor aí cremoso, como é?
4: É, o licor de Erasmo, cremoso.
3: Erasmo, tá ouvindo a gente, negão? Manda aí, pra concorrer. Vai, tem blindas, viu? Tem blindas. Tem a Frava também que faz licor. E quem mais fizer licor aí?
4: Tem Lene.
3: Lene faz licor faz também.
4: Licor, é. Foi de maracujá maravilhoso também.
3: Ô, rapaz, tinha...
4: Piritiba tem fazedor de licor, Zé.
3: Oxi, rapaz, lá em Miguel Carmona, eu lembro que há muito tempo atrás que eu fiz o último programa aqui em 2012. Programa não, faço comunicação. É pra ficar bem claro. Porque eu nessa idade, com essa cara feia, se eu passar a fazer programa, eu tô morto. Não, aí eu tinha tia Detinha lá de Miguel Carmona, Neide Góes, que trazia. Neide Góes, miséria! Tu tá bem? Como é que vai? Tu, o pessoal aí de Miguel Carmona, todo mundo bem, né? Mas vamos fazer o seguinte, a gente vai se organizar aqui, a gente vai botar uma cantina. E aí logo na sequência eu vou trazer pra vocês aqui, eu vou ver se eu acho um velcinho aqui, ver se eu se lembro de um velso pra eu contar uma história de São João. Mas toca uma música aí, miserável. Vai.
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2: Esse é o seu Preparando a Fogueira. Viva São João! Como o Zé Peritiba falou, ele vai vir aí para contar as histórias dele aí, falar sobre as simpatias de São João. Mas até a simpatia de São João chegar, a gente vai falar aqui sobre os nossos parceiros aqui. 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
2: Beleza, esses são os nossos parceiros. 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
4: 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Mas rapaz, como eu falei pra vocês, nós também tem simpatia. Ei, ó, se você quiser concorrer a brindes, a prêmios, e ó, com os prêmios desse ano é prêmio pesado. Tem televisão, tem celular, tem bicicleta, tem... Ah, tem também, se você preferir, tem um cruzamento do Jego Faso. Você arruma sua jumenta, traz que nós manda ele desfrabicar o menino pra sua jumenta. Pô, bem, mas nós tem também simpatia, meu filho. Nós tem simpatia aqui de junho pra você que acredita no Santo Antônio. Ó, você quer simpatia Santo Antônio? Eu tenho aqui, ó, logo de manhã cedinho, aí do dia 12 de junho, véspera de Santo Antônio. Nós começa cedo, que o São João começa cedo a partir da 12. Aí você compra um metro de frita azul, não pode ser qualquer cor não, aí de qualquer largura, não tem, aí vai depender da sua criatividade. E aí você escreve na fita, então é melhor uma fita mais larga, assim de dois dedos. Que é pra dar pra fazer o escrivinhamento. Aí você bota o nome completo da pessoa que você quer. Ei, não vai escolher marido nem mulher dos outros, viu? Faça com a pessoa que seja sorteira pra não dar B.O. Aí você guarda essa fita junto do seu coração. Ei, quando for tomar banho, tira a fita pra não molhar, que pode estragar ou não, pode borrar. Aí à noite você conta 7 estrelas no céu. É, enquanto você estiver contando a estrela, mamãe dizia que fazia verruga se contasse a estrela. Ah, meu Deus. Aí você faça um pedido ao santo, pra que ele ajude você a conquistar o coração de uma pessoa. Tá sofrido, hein? No dia seguinte, você amarra essa fita nos pés do santo. E aí, se o santo não cair, ele vai deixar lá. Até, aí você deixa lá até conseguir namorar. Ou se não conseguir, aí retor. Aí, se você não conseguir namorar, é porque a fita não foi bem amarrada. E tem alguma simpatia, Lara, de São João? Tu tem aí alguma simpatia?
3: Ah, eu tenho uma também pra Santo Antônio.
4: Santo Antônio
3: sempre
4: também?
3: Sempre pra Santo Antônio,
4: Santo Antônio é que só, viu?
3: É. Se é um santo casamenteiro, né?
4: Então mande aí, mande aí.
3: Tu tá atrás, é, de uma pessoa especial assim pra sua vida? Como é que tá essa vida?
4: Ave Maria! Rapaz, eu tô se escondendo, porque tá uma concorrência na cidade, em todos os lugares que eu passo. Rapaz, a moerada dando em cima, uma diz eu vou lhe lascar no dente, a outra diz eu lhe pego, outra eu lhe zoio em tudo. E eu tô se escondendo porque a concorrência tá grande demais. Moço, eu tô com medo de sair nesse jogo, vou sair disfarçado. Bota uma peruca de Roberto Carlos, um negócio desse pra eu sair meio escondidinho.
3: Vai sair igualzinho. Ave Maria!
4: Bonito como eu sou, eu tenho medo é de não conseguir, porque eu sou mais gatinho que Zé Bonitinho. É, aí pra se esconder, close em mim, creio, baixa a crama, vai, mas me diga aí se tem uma simpatia aqui.
3: Sim, vai ser pra você, Zé, pra você conhecer uma pessoa especial, pra você se aquietar.
4: Veste, Maria.
3: É, ficar em paz. Você vai pegar a imagem de Santo Antônio e vai colocar ele embaixo da sua cama.
4: Vixe.
3: Durante 3 noites seguidas aí.
4: Aí o santo vai se sentir homeado.
3: Deixa ele no escurinho. Antes de dormir, você vai imaginar o seu corpo rodeado por uma luz rosada.
4: Já tá me preocupando essa simpatia aí.
3: Na manhã do quarto dia, você vai preparar um banho de casca de maçã com uma colherada de mel.
4: Vixe, vó, é toda adocicada.
3: É. E aí assim, fazendo essa simpatia, você vai conhecer uma pessoa especial bem rapidinho, Zé. Tu faz e tu testa e depois tu conta pra gente se deu certo.
4: Eu acho que vai dar problema, primeiro, porque aquela cama red lá é um baculejo dos infernos. Eu vou botar Santo Antônio lá de baixo, se a porra do colchão quebrar, Santo Antônio tá morto, que vai cair nós tudo em riba dele. Aí do jeito que Ave Maria, do jeito que aquela cama balança, eu vou lhe dizer, viu, meu amigo? Vai ser difícil o serviço, mas a gente vai fazer. Ei, lembrando que se você mandar pra cá simpatia, a melhor simpatia, nós vai ter aqui uma comissão julgamentisca, né, que faz o julgamento. E nós vai ter aqui também degrustamento de licor, comimento de meio, engarrafamento. Ave Maria, vai ser uma belezura isso aqui. Olha, se você quiser mandar pra gente aqui, canjica, pamonha, pode mandar milho.
3: Amendoim.
4: Amendoim cozinhado. Milho assado, milho cozinhado, tudo que tiver aí pode mandar pra gente aqui. Que é, Jesus, tá me olhando com a cara feia da porra. Olha, pra mim cara feia é fome, viu?
0: Não, eu tô aqui prestando atenção que eu acho que você é quem tomou conta do programa, eu tô aqui só lhe assistindo. Se você quiser assumir, eu vou pra casa, você fica aí mais lá, né, fazendo o programa.
4: Seu amor, seu amor, ai como ela é sensível. Ei, rapaz, se olhe, ei, põe o microfone aí, pode falar também, na hora que quiser, pode introduzir pelo meio aí. Vai falando, Ave Maria, que ama é esse?
0: Tá bom, Zé. Então eu vou tocar uma música aqui. Eu vou tocar uma música da terra, gente da terra aqui. E tenho certeza que a gente ainda vai fazer muita zoada junto. Meu amigo Rubinho Saldanha, ele que tá lá na cidade de Capim Grosso. Não sei se a essa altura ele tá lá ouvindo o rádio. Rubinho, se não tiver, liga o rádio. Se alguém em Capim Grosso estiver ouvindo, estiver por perto, pede a Rubinho pra ligar o rádio aí. Porque ele vai estar cantando agora. Rubinho Saldanha, aqui, no Preparando a Fogueira.

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2: Oh, coisa boa essa época. Mês de junho, o mês mais festivo da Bahia, o mês mais gostoso que tem. Tem o carnaval, tem muita gente que gosta de agitação, que gosta de pular atrás de um tio elétrico.
3: Atenção,
2: ei, se acalme que vai chegar a sua vez. Mas nem agora não, calma aí que a gente vai faturar, mas deixa eu terminar de falar que eu tava falando sobre o mês junino, que é o mês mais gostoso, onde a gente curte São João, onde a gente curte muito forró. Eu sei que toda festa tem um público, né? Pois o meu público é esse. São João, festa boa demais, coisa boa de se curtir. E tu, Lara, acha o quê?
4: E tem coisa melhor que você dançar agarradinho, um shotzinho.
2: Ave Maria, isso é bom
4: demais.
2: Não
4: tem coisa melhor não. Melhor época do ano, na minha opinião. Pra mim não tem coisa melhor que dançar um forró, escutar um bom forró, uma boa música, como tocou aí agora o forrozinho da banda Sextando.
2: Ave Maria, o forró Sextando é meu chamego, é meu xodó. Eu curto demais o forró Sextando. Aproveitando, mandando um abraço pra toda a galera da Sextando aí, pra meu amigo Ramon, também pra sua esposa, a Dedéia Freitas, Arte em Siquilos. É com ela, né? Mandar um beijo grande pra toda a família Sextânio. Aí, meu amigo Masca, eu não sei se você tá na escuta, no... eu sei que todos os domingos ele é um ouvinte assíduo, o Masca, ele tá sempre ligado, ele que é baterista da Sextânio. Toda a galera da Sextânio, fica aqui o meu abraço pra Silvana, pra todo o pessoal da galera aí, que sempre tá curtindo a gente. Obrigado pela companhia, tá? Além dos domingos, agora vocês vão ter a semana toda. Chegou em casa na hora do almoço, liga o rádio e vai curtir aí o Preparando a Fogueira, que tem muita coisa boa pra você aí. 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
2: 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A gente fatura e volta na sequência.
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3: Beleza, sou eu. 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
3: Beleza. Aí a gente tá aqui lembrando para vocês que nesse São João a gente vai estar preparando a fogueira aí durante todo o período até o São João, até o sábado de São João. A gente vai estar aqui junto com vocês, tocando muito forró. Você vai estar curtindo também aqui a programação inteira, além de você estar participando de sorteios. Então faz o seguinte, você vai escrever pra gente, programa Preparando a Fogueira, aí em que área você vai participar do sorteio, se você vai mandar um versozinho, lembrando que os versos tem que ser versos rimados, certo? Você manda os seus versozinhos, tipo assim, rimado. Por exemplo, tem um cara azarento aqui, que Zé Piritiba me mandou, e o cara botou assim, o verso que ele mandou foi esse: eu emprestei um dinheiro para um grande amigo meu, ele disse, dia 30 eu pago o dinheiro seu, só que dois dias depois o miserável morreu. É mais ou menos por aí, é um versozinho. São quatro estrofes no verso. Você vai fazer um versozinho, mandar pra gente aqui. Pode ser, o mínimo são quatro estrofes. Como é que funciona? Quatro estrofes, é como eu digo, são quatro linhas. Então você vai fazer um versozinho rimado, tipo que esse que eu li para vocês aqui. Aí você vai, a gente vai ter, durante a semana, a gente vai trazer exemplos de versos para vocês mandarem pra gente. Aí sejam criativos, façam os versos de vocês e mandem pra gente aqui, tá bom? A gente fica aqui até as 2:30, que horas são agora mesmo, velho? O tempo voa, 14:13, 14:13. Venha de lá, Zé, o que é que você tem pra dizer pra gente? Fale-me das suas histórias.
5: Rapaz, eu também tenho história. O que eu quero passar pra vocês é uma receita de como você vai preparar as coisas, as guloseimas. Tem as guloseimas de São João, tem as guloseimas do dia a dia, e eu gosto de coisa diferente. Então eu quero passar pra vocês aqui como é que você faz um molho de repolho no alho e óleo. É. Aí, vou passar os ingredientes pra você. Pega aí sua caneta, pega aí seu papel. Pegou? É ligeiro, ligeiro, ligeiro. Adianta, adianta, porque eu tenho... tem que ser ligeiro aqui. Os ingredientes. Aí você vai pegar 5 dentes de ai, 3 colheres de óleo, 1 cabeça de repolho. Aí você... uma colher de maço de mate. Aí também você vai pegar sal a gosto, entendeu? Aí como é que vai, você vai fazer o prepare? É, o modo de prepare é... Aí você vai... você casca o ai, pica o ai e soca o ai com sá.
4: Lá ele?
5: Aí... não é a receita, pai. Tô falando da receita. Quando o ó esquentar, você esquenta o óleo. Aí o óleo quentou, aí você foga o ai no óleo quentinho. Aí você pica o repolho bem fininho, foga o repolho, aí pois aí você põe a massa mate, aí mexe com a colher pra fazer o molho, aí mistura tudo no repolho e prontinho, tá prontinho, a receita é assim ligeirinha, tá vendo?
4: Parece ser delicioso, Zé.
5: Ô, minha Maria, ô, meu, como de lamber os beiços dentro das colheres.
4: Se tiver na minha frente, não precisa esconder, não, viu?
5: Por causa de quê?
4: Pode comer, fica à vontade.
5: Oxi, uma receita excelente dessas. Oxi, pode ver, tu vai ver aí. A mãe tem um bocado de gente ligando, dizendo, Zé, eu fiz, foi top das galáxias. Top das galáxias, minha filha, porque comigo é assim, eu faço esse repolho ao aioi já tem um tempo, e eu vou dizer uma coisa, não tem gente que diga assim, não gostei não. Ah, Maria, é bom pra mais de metro, mas lembrando aí que a gente vai ter sorteio do Mioverso, o casal mais bem trajetoriado que chegar aqui, vestido indumentado,
4: tem que vir junino.
5: Bem caracterizado. Se não vier caracterizado, a gente vai marcar o dia. Não venha de uma hora pra outra aparecer aí, não, porque senão nós se bate. Vai ser um dia mais lá pro meio da semana. Nós vamos marcar o dia. Hoje é o dia do casal. O casal que chegar aqui mais indumentado, mais emperequetado, mais ajuninado. Aí nós vai brindar, nós vai dar prêmio.
4: Melhor licor.
5: O melhor licor, isso é fundamental. Eu, você que tá me ouvindo, você que faz licor, adiante seu lado, que minha goela tá seca, eu não posso ficar muito tempo conversando não. Vou até deixar a Gismara falar, que ele já tá me olhando com a cara fria. E eu sem tomar um licor pra lavar o percurso por dentro, eu fico meio problemático. Mas é isso. É o que mais, sim, Gismara, falem o que é mais que tem aí. Não, a gente vai ter vários sorteios aí. É o verso mais original de São João. Lembrando que os versos tem que ser verso rimado, certo? Tipo cordel. Se dá uma pesquisada como é o cordel, e você vai fazer um cordelzinho pra gente aqui de no mínimo 4 estrofes. Pra gente divulgar aqui, e o mais interessante vai ser sorteado. Vamos ter sorteio. Eu ainda não defini os sorteios, de que vai ser esse sorteio da TV, do celular e também da bicicleta, dos brindes da Empório, copo da Stanley da Forró Sextano, tem também Arte em Sequilos lá de Andréa Freitas, lá em Salvador, Bahia. Tudo vai estar concorrendo aqui, então a gente vai escolher as características, quem vai participar, com o que, em qual setor, ok? Ficamos assim, e a gente está chegando aqui já às 14 horas e 17 minutos, então a gente ainda tem tempo para tocar forró. Então...
4: E se a gente vai tocar forró, eu quero fazer um pedido.
5: Então mande.
4: Tocar Flávio Leandro, o roseiro maravilhoso.
5: Flávio Leandro. A gente vai tocar na sequência, porque eu já tô aqui com Canários do Reino, já pronto para tirar.
4: Bom todo também.
5: Já tá com fuzil armado. Então a gente vai deixar Canários do Reino aqui. Na sequência, vem Flávio Leandro. A gente ainda vai pedir para você escolher qual música você quer ouvir de Flávio Leandro. E a gente toca. Aqui é assim. Se é forró, é com Preparando a Fogueira. Então... Vamos nessa? Vamos tocar forró. Canário do Reino, fogo sem fuzil.
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2: Eu quero chamar uma pessoa bem especial. Filha de um amigo especial. Lara Amélia, filha do meu amigo Flávio José.

0: pra cá, muita paz. Coisa boa, oi. Sanfona bonita danada, né? Olha aí.
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3: Oh, coisa boa, forró. O mês gostoso é o mês de junho. Mas que pena que o Preparando a Fogueira tá chegando ao final. São 14 horas e 26 minutos. A gente vai até as 14h30. 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E amanhã a gente tá de volta. Amanhã, a partir das 13 horas, estaremos aqui de volta. Hoje foi o primeiro programa, a gente tá se situando ainda, mas a partir da semana que vem, a partir de amanhã, a gente já começa a deslanchar com mais novidades para vocês, com mais coisa boa para vocês, com mais tempo, com mais música e com muito mais coisas. Diga aí, Dona Lara Dias.

0: cores também, já no plano de organização. Não deixa de participar do nosso café não, viu? Tem bicicleta, tem celular.
1: Exatamente, tem TV, tem presentes aí da Empório Presentes, tem copos Stanley aí da Forró Sextano.
0: Tem os sequilhos da Arte Sequilhos, do Dom André, lá de Salvador. Então tem muita coisa boa pra vocês, vamos todo mundo participar.
1: E a gente vai ter muito mais novidade durante esse percurso todo aqui até o São João. A gente vai ter muita novidade, a gente vai ter muita coisa boa e a gente vai ter muita novidade que vai contando pra vocês aí no decorrer da semana.
0: E acima de tudo, muito forró.
1: É isso que é o que...
0: Preparando a fogueira, preparando para o São João. Muito forró para vocês. E deixa aqui o convite a todos os ouvintes. De dias 20 ao dia 23. De 20 a 23 de junho. Vim curtir São João.
1: São João de Piritiba, exatamente.
0: A gente tomar um licor e participar dessa festa maravilhosa que só o povo de Piritiba sabe fazer.
1: Bem, além da festa ser gostosa, tem o acolhimento da cidade, né? Que é bom demais, cidade do interior, bem aconchegante, coisa boa, você vai encontrar por aqui. São João de Piritiba, de 20 a 23, né? Ou de 19 a 23?
0: Aqui em Piritiba,
1: dia 19, já tem o esquenta no Sumaré. Lembrando que durante a semana a gente vai ver se a gente consegue trazer aqui para bater um papo com a gente também a prefeita municipal, Leandra Belitardo. Ela não pôde vir hoje porque está na cidade de Salvador cuidando de assuntos pessoais, mas a gente vai trazer ela aqui. Durante a semana a gente vai ter entrevistas também aqui, a gente vai trazer o secretário, a gente vai trazer Ricardo para falar sobre o som, a gente vai trazer a galera que está cuidando da ornamentação, para vocês ficarem inteirados de tudo que está acontecendo até chegar o dia maior, que é o dia 20 aqui em Piritiba, São João 2026. Durante a semana a gente vai passar também a grade da programação para vocês já irem ficando antenado. Assim a gente vai ficando por aqui com essa primeira edição do Preparando a Fogueira 2026, mas prometendo com fé em Jesus voltar amanhã com muito mais novidade para vocês. Na hora de estar aí o microfone da Imoré para suas considerações.
0: Só agradecer mais uma vez, Jebinha da Bahia, a oportunidade e o convite. E espero que a galera tenha curtido o programa e que continue com a gente daqui até o São João. Vamos ouvir muito forró, ouvir as prosas de Zé Piridiba, tomar aquele velho de coco, comer aquele velho amendoim.
1: É por aí.
0: Preparar a fogueira e o coração que São João vai chegar.
1: Beleza, beleza, beleza. E eu não poderia sair daqui sem antes ouvir também as considerações finais dele, meu amigo Zé Piritiba. Fale-me, diga aí o que é que você tem pra dizer.
2: Zé Piritiba. Piritiba. O miseravão.
1: É isso aí, assim a gente vai ficando por aqui, desejando a todos os Mói de Coentro uma tarde de segunda-feira especial. Que Deus possa abençoar a vida de todos vocês e que vocês possam se dar bem nesse São João. Faça a sua simpatia, deixe o seu recado, faça aí, concorra, participe. Venha pra cá, fique com a gente até o São João que você vai dançar muito forró. E já que é pra dançar forró, a gente vai sair daqui já na pegada. O Jack tá lá fora, vou passar lá a perna, vou descer de cabeça baixa, vou procurar o primeiro boteco pra eu lavar o pescoço por dentro, já que não trouxeram licor pra gente hoje. Ei, você tá ouvindo a gente aí? Você faz licor? Pronto, faça o seu licor, bota o nome no vrido. Você bota o nome assim no vrido, licor de fulano de tal. E mande pra gente aqui, pra gente lavar o pescoço por dentro. E aí você já vai estar participando. O brinde é bom. A partir de amanhã nós vamos falar sobre isso. Fiquem todos com Deus. Até amanhã, se Deus quiser. Com a primeira, a segunda, a terceira e daí por frente. A gente vai contando pra ver até quantas edições a gente vai fazer, certo? Preparando a fogueira pra você. Lembrando, rapaz, que a gente vai qualquer hora dessa a gente vai entrar em contato com o Canela pra ele dizer, pois é, pra gente bater o papo com ele, nosso amigo Ivan Cedrais. Vamos embora, amanhã que vem tem mais, tchau.

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Alô, Cremozinho, macho, vem pra cá, vai começar a Celeste, pô, tu vai ficar de fora. Corre pra cá já, pedir a cerveja, tá teu copo aqui, só tá faltando tu. Chega!

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Beleza, bacana, vamos nessa, bom demais, boa tarde, obrigado a você do outro lado pelo carinho, pela companhia, você que se liga na gente, ótima tarde, são 15 horas mais 16 minutos, dando sequência à nossa programação, a programação da 96, agora chegando até você com muito mais qualidade, sinal digital 100% 96 aí, Moré FM. Meu amigo Cícero, lá em Itapiramutá, forte abraço, muito obrigado pela parceria, obrigado também pela compreensão. Aí estivemos fora do ar de terça-feira, né, até ontem. Mas graças a Deus, sinal restabelecido, equipamentos novos. Agora é torcer que a dona Coelba colabore, né? Pra não deixar a gente na mão novamente. Mas vamos seguindo o fluxo simpatia. 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Estamos seguindo 15 horas mais 18 minutos aqui na 96, mês de junho, mês de festa, mês de alegria. É, mas também a gente entende, né, que a vida é feita de altos e baixos e hoje fomos surpreendidos, né, com essa triste notícia, o falecimento da professora Maria Lucélia, né, Medeiros de Souza. Infelizmente, né, fomos pegos de surpresa e tem inclusive já uma nota da Prefeitura Municipal de Peritiba, né, manifestando aí o seu profundo pesar pelo falecimento da professora Maria Lucélia Medeiros de Souza, ocorrido hoje aqui em Peritiba. Segundo informações, a mesma foi encontrada em sua residência sem vidas, tá? Aparentemente a morte foi causas natural. Vamos aguardar aí mais informações, mas lamentar aqui, né, os nossos sentimentos de pesar aos amigos e familiares. A comunidade dos professores, né, estão de luto. Inclusive as aulas agora à tarde foram suspensas no Colégio Basílio, na Escola Basílio Catalá, e amanhã não haverá aula. 15 horas 19 minutos e vamos seguindo. É, a vida é um processo muito louco, então é pra você diante de tudo, né, gente? Aproveitar a vida, viver a vida é o que faz a vida ser bela, pois a mesma é bela e breve. Então não deixe pra fazer amanhã o que você pode fazer hoje, ontem já foi, né? O amanhã ainda virá e o terreno do amanhã é incerto demais para os planos. E o nosso futuro costuma cair em meio ao vão, portanto a hora é agora, aproveite esse momento maravilhoso para declarar seu amor, viver intensamente uma paixão, um amor, fazer aquilo que lhe dá prazer, que lhe traz realmente felicidade. Mas viva agora, aproveite este momento, esse presente especial. 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Vamos nessa, música boa aqui pra gente curtir, né, gente?
esse período gostoso, friozinho bom, temperatura agradável. Previsão da máxima hoje de 24 graus, vamos de forró, né? Forrozinho gostoso pra gente curtir. Valeu, Vera Martins, aquele abraço.

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1: 3 horas e 30 minutos.
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1: 3:32.

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3: 6:34.

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3: 3:36.
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9: Beleza, vamos nessa, bom demais, a melhor programação do seu rádio aqui na 96, 15:37. Alô, Messias, aquele abraço, grande Messias. Vai andar aí ligado sempre na nossa programação, trabalhando e conectado na 96. Valeu, Messias, um abraço, meu irmão. Messias estava aí, ó, o Johnny, o que foi que aconteceu com a rádio? O negócio pegou, viu, seu Messias? Pois é, rapaz, oscilação de energia aí, pipocou tudo. Mas agora já estamos de volta, tá 100%. Vamos seguindo para você de toda a nossa região, muito obrigado, boa tarde, você em casa, na praça, no barzinho. Você, meu amigo motorista, transitando nas estradas de nossa região, muito obrigado pela carona. Deus no comando sempre, atenção nas estradas, é embaixo. 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E é de Cícero, aquele abraço. Liga aí, 74988-281701. Alô, Edson, lá nas Populares Velhas, né? Lá no Bar do Gole, né? No Bar do Enxapé. Valeu, valeu, um abraço a você, Edson, essa turma bacana aí. Alô, Penca, ligado sempre na programação 10 da 96. Lá o radinho é 24 horas conectado, né? É, são 24 horas conectado lá. Turma, não tira da sintonia da 96, a número 1 do interior da Bahia. Você que está fazendo agora seu tradicional corrida, tá? E ligado aí na programação da 96 com seu fone conectado aí. Forte abraço para você. Boa corrida. Bom se cuidar, né? Valeu, valeu, simpatia. Vamos que vamos. Tô por cá, tô contigo. 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E vamos com o nosso relax de hoje, iniciando a semana. Não vou iniciar com um forrozinho gostoso. Pra gente curtir aqui na 96, tá? Michele Andrade, boa tarde.

0: 3h50. 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
1: Quando eu cantar essa música, me veio a inspiração de um refrão de uma música que o Brasil inteiro conhece e o mundo conhece, música com a qual eu ganhei o Grammy Latino, em parceria com o Manuca Almeida e o Raimundinho do Acordeon. Esperando na janela!

0: 3h56.
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0: 3h56.
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0: 3h58.
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1: 4 horas.
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1: 4 e 2.
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Meus amigos, Zé Ramalho e a Banja Z se despedem de você. Valeu, gente!

0: 4 e 18.
1: Bom demais!
2: Nilton e Nilson Gravações, o Moral de Amor.

0: horas e 30 minutos.
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0: 4:31.
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1: 4:33. 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
1: 4:35.
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0: tua calculadora tá quebrada, tu tá me roubando.
1: Oxi, como é que eu tô lhe roubando, homem? Tá ficando doido?
0: Eu vou fazer o seguinte, vou lhe dar mais uma oportunidade. Vá, vá.
1: Oi, vamos contar.

0: Então tem dó, né? Pequenininha tem dó. Valeu, valeu, gente. Muito obrigado tá, pelo carinho, pela companhia. Vou partir. Amanhã eu volto, tá? Pra dar mais carga. Amanhã tem programa do meio-dia. Tem show da tarde aqui no Som 96. Tem Preparando a Fogueira, né? A partir das 13 horas.
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0: Foi demais, bacana, fechando aqui com Filomena Bagaceira, um super popo hit. Tchau, tchau.

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1: 4h54.
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2: A 356.

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5: 4:58.

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2: 5 horas.

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0: 5:26.
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Mas é tão bonzinho uma dancinha na sala de reboco. Ave Maria. E quando a gente tá dançando com a danada que a gente gosta dela, como dizia Gonzaga, aí é bom demais. Uma hora dessa o camarada já tomou umas duas talagadas de truaca. Sabe como é que é, né? Aí já ficou daquele jeito. Já ficou sem vergonha. Começa a dançar, mas acaba a boca dele com aquela sem vergonheza toda. Ela pega o cabelão comprido, enrola o cabelão na mão, assim como o vaqueiro quando quer derrubar boi. Aí penda a cabeça pra um lado, ele penda a cabeça mais ela, sai rodando no salão e só dando cheirinho no cangote. O bom do forró é a ser vergonhês. Aí ele chama a cabocla dele no cantinho do salão, lá naquele escurinho. Sabe como é, né? Aí naquele escurinho fica dançando com ela mais agarradinho, vazio com vazio. Aí baixa a cabecinha no ombro dela e fica só escutando o cheadinho da chinela. Quando eu era pirritotinho, a gente já tava morando aqui em Juazeiro da Bahia. Aí meu pai carregava a gente pro forró no meio do mato. Quando eu andando assim pro esse forró no meio do mato, mais ou menos faltando umas duas léguas de distância, a gente começava a escutar de longe o tilintar do triângulo. Vai, Raimundo! Tá vendo aí esse rebolado todo? Em casa é do mesmo jeito, a mulher botando pra lavar os pratos. Aí a gente andava mais uma coisinha, faltando mais ou menos uma légua de distância, a gente começava a escutar a pancada do zabumba. Vai, Nestor!

na cintura da cabocla. Aí sim, a gente começava a escutar também o fungado infeliz da sanfona. Aquele fungado de pé de serra.

Nessas horas, o sanfoneiro já tá meio por aqui lá, cansado. Já tocou muito, coitado. Aí começa...

com a boca dele. Aí chega perto do sanfoneiro e diz assim: ô sanfoneiro, deixa de enrolar, sujeito. Eu quero dançar mais uma coisinha com a minha cabocla. Encaixa o dedo nesse fole.

Eita, galera, toca pra nós dois, 5h36, meu povo, Teixeirão tá de férias, né, gente? Teixeira me ligou hoje, Santana, vou dar uma passeada, vai passear, Teixeira. E a gente vai de cá, levando pra você muito forró aí, nesse clima maravilhoso da Imoré FM, em ritmo de São João. Eita, nós viu o Top Brega, hoje nós vamos fazer como, hein? Top Brega, Top Forró, ainda porra o Top Brega, depois a gente empurra o forró, né? Rapaz. Bora! Olha, 5h37, boa tarde, Peritiba, boa tarde, micro região. Daqui a pouquinho, Top Brega pra você. Bora, ribaçar.

essa vibração de vocês faz com que eu fique aqui, ó, emocionado. E se eu morasse aqui pertinho, todo mundo estaria comendo aqui. Por que você não faz o mesmo?

ótimo, tá lindo. Agora eu vou pedir a vocês que cantem essa música. É linda demais. Olha lá, com vocês agora.

0: forrozão bom retado. Olha, 5h46, tô em Lutinha, tá ligado a galera de Itapira? Como é que tá de frio aí, meu povo?
1: Oi, Vinícius Santana.
0: Oi, Lorena. E o forró tá comendo Bio 30, hein? 5h47.

0: Galera, daqui a pouquinho a gente vai continuar, né, rapaz? Ritmo de forró, né? Não estamos aí na beira do São João, então vamos rochar forró no Top Brega, né? Tô em gotinha, disse que é pra dançar e tu e Suzy Tigre Manguinha, rapaz. Quer dançar o forró, é Suzy, pra esquentar, tá um frio da gota.
1: Boa noite de Santana, que é Suzy de Manguinha. Just passa um forró bem arrochado aí pra gente, que é pra poder a gente esquentar esse frio, viu? Eu e o Tico estamos ligados nesse programa.
0: Valeu, Suzy, Tico de Manguinhas. Rapaz, o frio tá de lascar, meu filho. É. Você que tem um cobertor de orelha, tá arrumado, né? É, o negócio tá brabo. Ah, e diz que vai esfriar mais, viu? 371 cidades na Bahia. Vai esfriar, meu filho. Viu, Tom Gotinha? Prepara a cachaça que eu passo por aí, hein? É só pra olhar.
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2: Oi, Virgem Santana.
3: Muito bem, boa noite, Lorena, boa noite pra galera que tá ouvindo a gente na cidade e em toda a região. Alô, vai Matheus Barrigão, já ligou o rádio, já preparou aí pra dançar um forrozinho mais Dona Ivanício, vem um roncador lá da Baixa Verde, dizendo toia, né? Hein, Dona Ivanício, já ligou o rádio, vai Matheus, tá com o radinho ligado? Muito bem, véi, também lá na Baixa Verde, né, véi? Alô, Bia, Dona Creuza, boa noite, meu povo de Macajuba, rapaz, é, do povo do São Joaquim, meio de um jovem, todo mundo ouvindo a gente, aquele abraço, né? Olha, às 6 horas em Biritiba, né, Tom Gotinho? Vamos levar no ritmo de forró, né, Geltão? O povo tá querendo forró, vamos arrochar forró pra dentro, hein? É, não é não? Manda uma alusão lá pra galera que tá ouvindo a gente no Zangico, o pessoal que tá abrindo, tá? A galera do Morro do Chapéu, né, Cláudio, Fátima, todo mundo ligadinho lá em Moré, aquele abraço, obrigado pelo carinho da audiência. Hoje, segunda-feira, hein? Rapaz, já começamos a semana no tombo, né? Não é, rapaz, um frio da gota, viu, Geltão? Rapaz, tá frio, velho. Tá de torar o eixo, hein? Ave Maria, e eu, coitadinho, dormindo sem um cobertor de orelha, né? Uma hora parece. Manda alô aí pra Fernando, Caio, Luara, Johane, Daiane, Fernanda, aqui em Umbuzeiro, hein? Seu Tom, Zefinha, Zito, Demon, é, mora nas tesouras. É, gente, padrão, morando nas tesouras, né? 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Não é não, Misso das Toca, tá ligado? E Mário Treme Treme, rapaz. E Pedro Treme Treme também. Pedro de onde jovem também é Pedro Treme Treme, rapaz. Pedro tava tremendo esse dia, coitado do Pedro, viu, rapaz? Chegando agora essa friagem, Pedro já um dia tava tremendo de fio, Geltão, batendo o queixo. Eu sem camisa, rapaz. Pedro de onde jovem batendo o queixo. Viu Kelly Marquinho lá no Iacho Fundo? Imagina agora, com essa friagem que tá vindo, Pedro de onde jovem agora que tá lascado. Uma dessas já deve estar mocado. Dorme cedo, viu, Geltão? Dorme cedo, acorda 8h30, 9h da manhã, é, dorme pra caramba, vai gostar de dormir assim lá dentro. Pedro de onde jovem dormiu, oco, é. Pedro Treme Treme, Mário Treme Treme, Nelson Treme Treme, Badu Treme Treme do canto. Ei, dona Creuza, lá no Carrasco, Lorival, tá frio aí, Jada? Ô, Jada, me diga aí. Tá frio, Itapira? Tô em Gotinho, mas tá caindo gelo, viu? E vai esfriar, meu filho. É. Não é não? Só indo lá pro Forrozão, lá em Volta Grande. Eita, nós! Olha! 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
2: Boa noite, Jotano. Sou Jade.
3: Sim, Jade. Jade é Itapira. E o meu programa?
2: Seu programa mata mil. Mil.
3: Tá vendo? Mil. Se ligue, oi, viu? É o quê, Alice? Já ligou o rádio?
2: Oi, Gil Satã. O radinho tá ligado aqui, viu?
3: Desligue não, deixa ele ligado, né não, Zé?
4: Bota pra torar, Gil Santana, Gil Santana! Você bota pra arrombar, pai! Você é um cara retardo, pra você de chapéu, de Dona Tadeu!
3: Obrigado!
4: Você gosta de fazer o programa, você sabe trabalhar na rádio, sabe fazer programa para alegrar todo mundo! Até hoje, dia segunda-feira, você não tá comigo trabalhar não!
3: Preguiça tem, mas tem que trabalhar! Fazer o quê, Zé? Ah, não é não, Robert Val, lá de São Paulo, rapaz. Olha, tô em Gotinha. É o Beval, tá? É, sou de Itapirimutá, pai. Moro em Guarulhos. Tô na escuta, tá vendo, Tonho Gotinha? Ah, se liga, Tonho Gotinha tá ligado. Bora, Madão, toca o forrozinho, vá.

0: Alô, eu esqueci o nome dela, rapaz. Yasmin, viajou para São Paulo, Yasmin, tá dançando forró, Yasmin. Já de Clarice, rapaz, Lagoa do Meio, tá ouvindo nós, né, Alain? Rapaz, olha, deixa eu mandar um alusão aqui pra galera. Júnior Moraes, já ligou o rádio? Júnior Moraes da loja tem tudo, o homem tá queimando tudo, viu? 50% de desconto, 30%, 50% lá. Aí, vizinho Beto Calçados, né, Júnior Moraes? Rapaz, o homem tá queimando todo o estoque, vai lá, vá. Comprei lá, foi um cuscuzeiro, viu, Rizalva? Bati um cuscuz com carne de manhã, Ave Maria, bom demais, o cara passa o dia todo com o bucho cheio.
1: Ô, Gilson, tô na escuta, Gilson.
0: Ué?
1: Eita, mas tá bom, viu, menino? Já tô cansada de dançar esse forró, tu é doido. Vá, um abração pra todos os ouvintes.
0: Rapaz, só quem não dança forró é pedir um job. Pedir um job, com essa friagem, já tá enrolado, viu, Bia? Dona Creuza, Baixa Vida, vai Matias. Tá tremendo de frio, vai Matias? Tá tremendo nessa, vai Matias, de frio? Rapaz, pedir um job, tá. Pedir um job, dorme cedo e acorda tarde. Hoje acordou quase 9 da manhã. Vai gostar de dormir assim dentro. Vai igual o frio, rapaz. Pedir um job naquele calor, tava batendo o queixo, imagine agora, rapaz.
2: Oi, Gilson, boa noite. Aqui é Mário, passando para desejar uma boa noite, uma ótima segunda-feira para você. Que Deus te abençoe. Passa uma música de Asmandinho para mim, viu? Aqui é Mário de Biaporã.
0: Fala, ministro das
3: Boa noite, Gil Santana. Tô ligado, toque brega, Gil Santana.
0: Trocas. Olha, meu primo Valdir também tá ligado lá em Itabaipu. Dançou forró aí, Valdir.
4: Gil Santana, meu primo.
0: Já show forró, dançou forró aí?
4: É Valdir aqui de Itabaipu, sempre na sintonia, né? Alguns dias que a gente não mantém o contato, mas estamos aí. Firme e forte. Uma
0: Isso, tivemos
4: felicidade
0: alguns
4: para
0: dias
4: todo o seu
0: fora do ar,
4: público
0: mas já
4: ouvinte. E
0: voltamos.
4: o forró tá bom. Tá bom, irmão. Aquele abraço, fica com Deus.
0: Valeu, Valdir. Aquele abraço. A galera do Junco também de Jacobina me ouvindo, viu, rapaz? Lasqueira, que a friagem tá boa. Zé, canta uma toada aí, vá.
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0: Ó.
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0: Ei, tem o povo do Poço Bonito, da Bananeira, todo mundo ligado. Boa noite, meu povo da Pilha, né, Mira? Lá em Pé de Serra, tá ligada. Bora! 6h24, Rosana, seu novo povo lá de Itapuã, tá ligado? Cabeção, Estêncio, nunca mais fui lá, né? Vou ver se dou um pulinho lá esse final de semana, né? É bom!

0: A matar outro.
1: Tá... É, forrozão virado a gota serena. Deixa eu mandar um alusão lá pra Cajé, num buzeiro, tá ouvindo? Valdir, meu primo, o Edileia também tá ligado. Boa noite, meu povo. Né não, galera lá do São Joaquim, estão dançando forró, vamos dançar. Né não? É, o povo do Cantinho do Maçambão também, rapaz. É, todo mundo ligadinho. Alô, Irian, já ligou o rádio? Irian, tá me ouvindo? Irian, boa noite, Irian. Boa noite, Sandra também, nossa amiga Sandra ouvindo a gente. Dona Margarida, Dona Jane, a galera lá do Cantinho do Maçambão, Dona Helene Passo, João Baldaco, o povo tá ligado, hein? Olha, nesse frio, se você tiver que nem pedir um jovem, sentindo muita cama, pede um velho que sente cama, pede um jovem, dorme até 8 e tanto da manhã, eu já acordou quase 9, né, pedir um jovem, treme de frio. 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Não deixo faltar em casa. Né, Dona Rita, lá no Machixe, tá ligada? Alô, Perna Malandro, Dona Suzana, galera do Ribeiro, tá fazendo frio aí, vai esfriar, viu? A temperatura vai cair mais. Rapaz, que frio da gota foi aquele ontem, meu amigo, rapaz. Oi, e Macajuba não faz frio não, corre lá em Macajuba não faz frio não. Se pedir um jovem morasse aqui em Biritiba, eu tinha morrido congelado. Vai, agora sentir frio assim lá adiante. Ô, Zé, tu não quer gravar minha manhã não, Zé? Um frio da gota, vem, Zé, que eu dou sem conto.
2: Vou nada, tu queria fazer pra vou nada, pai, vou não.
1: Hã?
2: Boa noite de novo, ô, Gilson Trão. Ô, Gilson Trão, pode ser que se mexa. Ô, Gilson Santana.
1: Ah.
2: Pode ser que se mexa, eu vou Gilson Santana, bota, me bota.
1: Eita, Zezão. Olha, 6h43, a Marisa, mamãe da Josi também tá me ouvindo, viu? Alô, Arlan, vamos lá, Lagoa do Milho, todo mundo ligadinho, a galera de Alto Bonito, o Museu, né, Alexandre? Tá todo mundo ligado na Imoré. Boa noite, o forró tá comendo meio triste pra acabar com esse frio, viu? Mas não tô em gotinha.
3: Boa noite, Gilson Santana, aqui é o Edmar de Catrônio de Golado. Gostaria de ver com o Cristiano Neve para você, para minha mãe em Palmeirinha, Maria Nilde, para minha irmã Keu, a Ed Cleide, para o Sidney em Palmeirinha, José Anne, para o Billy lá no França, minha filha Samires, para o Adriano em São Paulo e o Ednei também que tá na escuta do Top Brega aí, para Edivaneuza em Peritiba aí, no bairro da Imoré FM, para todos os ouvintes da Rádio Imoré FM, beleza?
1: Beleza, beleza. Olha! 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É o quê, Cajé? Tu quer? Fala!
4: Oi, boa noite. Ele tá bom mesmo? Rapaz, eu tava preocupado com essa rádio, não assisti não o programa, não sei o que aconteceu.
1: Valeu, Cajé, tá ligado, Cajé e todo o povo tá ligado, não vou adiantar porque senão não toca música não, aqui é só convenceiro. Olha, 6h45, alô Mário, treme, treme, Nelson, treme, treme, o povo tá ligado, bora Cristiano, canta o forró aí pro povo, vá.

Muito bem, Cristiano Neves jogou duro aí no forrozinho, né, galera? Boa noite, meu povo. Boa noite, Curitiba. Boa noite, micro-região. Obrigado pelo carinho da companhia, né, galera? Vem, Cajé. E o frio, a Guilherme Zangico chegou agora. Forró pra esquentar. Não é não, Lorena? É, bora.

0: É, meu filho, saber logo quem é, mas depois o cara não entrar no barco errado, viu, Aguindemar? Olha, a FIA também tá ligada. Galera, final do nosso Top Break especial de São João, a gente vai arrochar forró aí pra vocês a semana toda, né? O povo quer dançar forró nesse frio, rapaz, só pediu um jovem que não sabe, não dança nada, né, pediu um jovem? É! Alô, Bia, dona Creuza, boa noite, o povo lá da Baixa Verde, rapaz, dando um pulinho lá em Macajuba, né, visitar a galera, boa noite, meu povo de Macajuba. E a galera de Vaza do Poço, alô, Luiz, rapaz, tá me ouvindo, seu Luiz, lá de Vaza da Roça. Alô, Tati, lá em Capim Grosso, tá ligadinha, né, Tati? Obrigado pelo carinho da companhia, viu, Tati? Até amanhã, galera, volta amanhã de manhã cedo. Hoje eu botei a rádio no ar, não era, era 15 para 5, sei lá. Botei cedo, né? Nessa friagem só eu acordo.
1: Riacho do
0: Não, bora com essa, Flávio José.

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2: Assistência social e combate à fome.
3: Como programas sociais como Bolsa Família e o benefício de prestação continuada ajudaram a retirar 26 milhões de pessoas da insegurança alimentar.
2: E vamos falar também do seguro defeso, que desde novembro do ano passado já foi pago a 745 mil pescadores artesanais. Natália Koslip.
4: Os estados do Maranhão, Pará, Bahia, Amazonas e Piauí concentram quase 80% do total de requerimentos do seguro defeso.
3: E ainda dá tempo de fazer a inscrição para o Exame Nacional do Ensino Médio, o Enem.
2: O prazo foi prorrogado para o dia 12.
3: Estudantes de escolas públicas e que recebem o pé de meia têm a inscrição pré-preenchida, mas precisam fazer a confirmação na página do participante.
2: Hoje, na apresentação da Voz do Brasil, Mariana Jungmann e Luciano Seixas.
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2: Dia 5 de junho foi celebrado o Dia Mundial do Meio Ambiente.
3: O Brasil vem reduzindo o desmatamento em todos os biomas nos últimos 3 anos.
2: Parte do resultado foi alcançado com uma cooperação internacional que resultou na retomada do Fundo Amazônia com a participação de 9 países financiadores.
3: Para reforçar o debate sobre a pauta ambiental, até a próxima quinta-feira acontece a Semana Nacional do Meio Ambiente, realizada aqui em Brasília.
2: Hoje, na abertura do evento, autoridades discutiram a importância do Fundo Amazônia e os avanços no Brasil na conservação da floresta.
5: Criado em 2008, o Fundo Amazônia é hoje um dos principais mecanismos de financiamento para ações de proteção e desenvolvimento sustentável na Amazônia, maior floresta tropical do mundo. Além da Noruega, pioneira na contribuição ao fundo, são doadores a Alemanha, Estados Unidos, Irlanda, Japão, Reino Unido, Dinamarca e Suíça. Segundo dados do Banco Nacional de Desenvolvimento Econômico e Social, BNDES, responsável por gerir o fundo. Em 18 anos de existência, mais de 5 bilhões de reais foram investidos em 153 projetos. As ações envolvem comunidades tradicionais, povos indígenas, agricultores familiares e outras comunidades que atuam na proteção e no desenvolvimento sustentável da Amazônia Legal. Só nos últimos 3 anos, a média de investimentos subiu para mais de 1 bilhão de reais, como destaca a diretora socioambiental do BNDES, Tereza Campelo.
6: O que nós fizemos ao longo desses 3 anos e meio é absolutamente diferenciado com relação ao que nós conseguimos fazer na história. É um dado de, assim, muito, muito representativo de tudo que a gente vem fazendo na área de floresta, na área de biodiversidade, de desenvolvimento sustentável.
5: Para o ministro do Meio Ambiente, João Paulo Capobianco, os números são resultado de um trabalho conjunto do governo do Brasil para fortalecer a conservação da floresta e o desenvolvimento sustentável na região.
7: É uma opção que o Brasil fez por, de fato, transformar a sua economia, encontrar uma rota própria de descarbonização e tudo isso acontecendo com os desmatamentos registrando os menores índices da história, com o restauro florestal registrando os maiores índices da história, com a redução de incêndios com os maiores índices da história.
5: Os resultados e experiências de projetos apoiados pelo Fundo Amazônia são parte da exposição Afluentes, Caminhos e Histórias do Fundo Amazônia, que está em cartaz na Biblioteca Nacional de Brasília. A visitação é gratuita e segue até 12 de junho. Reportagem Gabriela Noronha.
3: Todos os dias, toneladas de materiais recicláveis são descartadas no Brasil, mas boa parte desse lixo ainda acaba no lugar errado.
2: Para mudar essa realidade, o governo do Brasil lançou uma campanha nacional para incentivar a separação correta dos resíduos dentro de casa.
3: A meta é triplicar os índices de reciclagem no país, que hoje giram entre 8% e 9%.
8: A reciclagem começa dentro de casa, um gesto simples capaz de transformar resíduos em renda, inclusão social e preservação ambiental. E apesar dos avanços, o Brasil ainda recicla pouco. Ao todo, são 80 milhões de toneladas de lixo reciclados por ano, cerca de 382 quilos por brasileiro. Os serviços públicos recuperam apenas 4%, enquanto o índice chega a 8% quando se se contabiliza o trabalho essencial dos catadores autônomos. O secretário-executivo da Secretaria-Geral da Presidência da República, Ari Moraes, defende que quando o lixo é separado corretamente, todos ganham.
0: Então tem estudos que dizem que o material que chega misturado, principalmente o material orgânico, o material seco na cooperativa, né, vai ter que separar, que depois vai virar rejeito.

0: descarte incorreto coloca trabalhadores em risco, avalia o gerente operacional de uma empresa de reciclagem em Brasília, Jorge Ribeiro Dias.
1: Porque se o material chega na cooperativa melhor, vai facilitar o trabalho do cooperado e ele vai vender um material de melhor qualidade. Além desse ganho ambiental que tem, ainda vai gerar esse ganho social que rende renda para as pessoas.
0: O governo do Brasil quer triplicar a reciclagem no país e lançou uma campanha nacional para ampliar a conscientização ambiental e fortalecer o trabalho das cooperativas.
2: O resíduo que você separa vira renda nas mãos de quem recebe. Valorize e respeite as catadoras e catadores. O descarte correto pode começar com você.
0: A orientação é simples. Papéis, plásticos, metais e vidros devem ser separados dos resíduos orgânicos. Reportagem Pablo Mundim.
3: Desde 2023, o BNDES, Banco Nacional de Desenvolvimento Econômico e Social, recebeu mais de 500 mil pedidos de crédito rural de produtores do agronegócio.
4: Mas em 1% deles, as propriedades em questão tinham sido apontadas em indícios de desmatamento ilegal pelo MAP Biomas, um sistema de monitoramento colaborativo da vegetação nativa em todo o país.
3: Nesses casos, para evitar o fomento a quem prejudica o meio ambiente, os pedidos foram negados pelo banco.
5: O BNDES, Banco Nacional de Desenvolvimento Econômico e Social, rejeitou mais de 1 bilhão e 100 milhões de reais em pedidos de financiamento feitos por produtores rurais que tinham propriedades com indícios de desmatamento ilegal nos últimos 3 anos. O monitoramento de propriedades rurais é feito em parceria com o MAP Biomas, uma rede colaborativa de organizações não governamentais, universidades e empresas de tecnologia que monitora os biomas brasileiros via satélite. O objetivo desse trabalho em conjunto é evitar a concessão de financiamentos a quem pratica o desmatamento ilegal. O chefe do Departamento de Acompanhamento e Prevenção de Inconformidades do Banco, Rafael Santelli, explica que o BNDES é um grande parceiro do agronegócio e valoriza a produção sustentável e ética no campo brasileiro. Mas o banco, de acordo com Santelli, não é complacente com o agro que destrói o meio ambiente.
6: O BNDES é uma das maiores instituições apoiadoras do setor agropecuário, sem dúvida alguma. Mas é claro, o agronegócio sustentável. Está dentro da estratégia do banco apoiar a agricultura sustentável, preservação das florestas, transição justa para uma economia neutra em carbono. E a gente vem buscando apoiar os produtores que têm boas práticas de manejo, de sustentabilidade, agricultores inovadores. Então a gente vem buscando apoiar essas boas práticas no setor agropecuário, assim como nos demais setores da economia também.
5: O Norte e o Nordeste foram as regiões que tiveram o maior percentual de financiamentos evitados pelo BNDES por conta de indícios de desmatamento ilegal. 1,7% dos 6 bilhões de reais em financiamentos solicitados na região Norte e 1,7% dos quase 8 bilhões de reais da região Nordeste. Reportagem André de Barros Lima.
4: E a Polícia Rodoviária Federal também aproveitou a Semana do Meio Ambiente para divulgar números recordes de combate aos crimes ambientais em todo o Brasil, especialmente na Amazônia Legal.
3: Desde 2023, quando foi lançado o Plano Amazônia Segurança e Soberania, também conhecido como Plano AMAS, foram apreendidos 300 quilos de ouro nos 9 estados da Amazônia Legal.
4: A PRF também atuou contra o tráfico de drogas na região com a apreensão de 107 toneladas de maconha e 32 de cocaína, além de armas e munições.
3: O prejuízo ao crime organizado inclui a inutilização de equipamentos utilizados no garimpo ilegal, como balsas, motores, tratores, escavadeiras, caminhões e até aviões e helicópteros.
4: Mais de 14 bilhões de reais foram anunciados hoje para fortalecer a agropecuária pelo programa Move Agricultura.
3: O valor vai ser investido em crédito para aquisição de tratores, colheitadeiras, plantadeiras e outros equipamentos para o campo.
4: O anúncio foi feito durante uma feira de tecnologia agrícola no município de Luiz Eduardo Magalhães, na Bahia.
3: O vice-presidente Geraldo Alckmin também anunciou o financiamento de 21 bilhões de reais para a renovação de frota de caminhões que deve atender as demandas logísticas do agronegócio.
7: Estão liberados 14

0: bilhões de reais para financiamento de tratores, implementos agrícolas, um ano de carência, 5 anos para pagar, juros em torno de 9% ao ano. A segunda boa notícia é o Move Caminhões, são 21,1 bilhões de crédito, 2 bilhões para ônibus, renovação de frota, melhora a logística, melhora a produtividade, melhora o meio ambiente, segurança automotiva para ajudar a mecanização da nossa agricultura.
1: Estudante do ensino médio e ainda não fez a sua inscrição para o Enem, atenção.
2: O Ministério da Educação ampliou o prazo de inscrições para as provas desse ano para até sexta-feira, dia 12.
1: O Exame Nacional do Ensino Médio seleciona estudantes para ingresso nas universidades públicas e privadas e institutos federais de educação superior.
3: A prorrogação foi anunciada pelo Ministério da Educação, MEC, e pelo Instituto Nacional de Estudos e Pesquisas Educacionais, Anísio Teixeira, INDEP. As provas continuam marcadas para os dias 8 e 15 de novembro. Vale ressaltar que ter direito à isenção da taxa não garante a inscrição automática. Quem recebeu a gratuidade teve a justificativa de ausência aceita na edição passada, participa do programa PED-6 ou conclui o ensino médio na rede pública neste ano, também precisa confirmar a participação no sistema. No caso dos estudantes da rede pública, a inscrição foi gerada automaticamente, mas é necessário acessar a plataforma para confirmar os dados, escolher o município de prova, a língua estrangeira e solicitar atendimento especializado, se necessário. Para os candidatos não isentos, a taxa de inscrição é de R$ 85,00 e agora pode ser paga até 17 de junho. O prazo para solicitar atendimento especializado e tratamento por nome social também termina nesta sexta-feira. Quem concluir o ensino médio em 2026 e participa do PED-6 recebe um incentivo adicional de R$ 200,00, desde que esteja presente nos 2 dias de prova. Para conferir todas as regras da edição e se inscrever, acesse enem.inep.gov.br/participante. Dilson Santa Fé, para a Voz do Brasil.
2: O Ministério da Saúde suspendeu temporariamente a aplicação da vacina contra a dengue, desenvolvida pelo Instituto Butantan.
1: Segundo o ministro da Saúde, Alexandre Padilha, a ação foi necessária após o sistema de vigilância registrar 42 reações severas em pessoas que tomaram o imunizante, incluindo 2 mortes.
2: Os casos equivalem a apenas 0,008% do total de 500 mil doses que já tinham sido distribuídas.
1: Mesmo assim, o ministro Alexandre Padilha explicou os objetivos para suspender a aplicação do imunizante.
4: Primeiro é a ação de precaução, que deve sempre guiar quem respeita a vida, quem respeita a ciência, ainda mais quando a gente está falando de vacinação. Segundo, para que o Ministério da Saúde, Anvisa, Instituto Butantan, aprofundem a investigação, tanto nos 42 casos, buscar fator de risco nessas 42 pessoas, identificar com pessoas que tomaram na mesma época, se tem alguma outra diferença entre essas pessoas, inclusive aprofundar a investigação sobre os 3 casos graves e os 2, em especial, que temos óbitos registrados, onde não existe informações suficientes para estabelecer uma causalidade entre a vacina e esses óbitos.
2: É importante destacar que esse imunizante nacional estava sendo aplicado apenas nas cidades de Botucatu, em São Paulo, Nova Lima, em Minas Gerais, e Maranguape, no Ceará, e ainda na região de Araguaína, em Tocantins.
1: Para quem tomou a vacina nos últimos 21 dias, a orientação do Ministério da Saúde é fazer o acompanhamento em uma unidade de saúde local para observar possíveis reações adversas.
2: E o Ministério da Saúde ampliou a capacidade de atendimento do SUS com a entrega de 300 equipamentos e a 180 85 municípios em todos os estados.
1: A modernização do Sistema Único de Saúde deve diminuir a fila de espera dos atendimentos em todo o país.
2: Os investimentos do novo PAC Saúde chegam a 546 milhões de reais e vão viabilizar 428 mil cirurgias eletivas por ano.
5: O Ministério da Saúde iniciou a segunda etapa da entrega de equipamentos para hospitais públicos e filantrópicos em todo o país. A ação prevê a distribuição de 150 novos combos cirúrgicos e 20 tomógrafos para ampliar os atendimentos especializados no SUS. Com investimento de 546 milhões de reais, os equipamentos devem permitir a realização de cerca de 428 mil cirurgias eletivas por ano. A ação deve reduzir filas e o tempo de espera dos pacientes. Os combos incluem equipamentos para cirurgias gerais e oftalmológicas, utilizados em procedimentos como vasectomia, laqueadura e cirurgia de catarata. Ao todo, 185 municípios vão ser beneficiados. As remessas começaram em fevereiro deste ano e seguem até o fim de junho. Além da entrega dos equipamentos, o Ministério da Saúde também garante instalação, treinamento das equipes e manutenção por 3 anos. A iniciativa faz parte do programa Agora Tem Especialistas e busca ampliar o acesso da população a consultas, exames e cirurgias pelo SUS, especialmente em regiões com menor oferta de atendimento especializado. Lucília Araújo para a Voz do Brasil.
1: Entre 2023 e 2025, o Brasil levou mais de 26 milhões de pessoas para fora da faixa de insegurança alimentar.
2: Isso levou as Nações Unidas a retirarem o país do mapa da fome.
1: O resultado refletiu a adoção de uma série de ações para aumentar a oferta de alimentos e a renda das famílias mais vulneráveis.
6: Moradora do Sol Nascente, região mais pobre do Distrito Federal, Keila de Souza Barbosa tem 7 filhos e está à espera de mais 2. Segundo ela, com crianças ainda muito pequenas, é difícil trabalhar fora. Keila revela que a fome já fez parte da rotina do lar, mas hoje a situação mudou. O sustento vem principalmente do Bolsa Família. O benefício chega a R$ 1.400 por mês.
7: Já passei fome, mas meus filhos, e hoje meus filhos já não passam mais, né? Então, assim, é um benefício que me ajuda muito.
6: O Bolsa Família é uma das ações do Plano Brasil Sem Fome, criado em 2023. A iniciativa reúne o trabalho de 24 ministérios para aumentar a renda, garantir comida saudável e dar proteção social. E é coordenado pelo Ministério do Desenvolvimento e Assistência Social, Família e Combate à Fome. Valéria Buriti, secretária extraordinária de Combate à Pobreza e à Fome, explica que o plano nasceu num momento crítico e foi estruturado como uma das prioridades do governo do Brasil.
8: Era 33 milhões de pessoas passando fome, então a gente conseguiu nesse período controlar a inflação de alimentos, gerar emprego, gerar ocupação e reduzir desigualdades.
6: Entre 2023 e 2025, o Bolsa Família atendeu em média 20 milhões e 700 mil famílias por mês. O total de repasses passou de 434 bilhões de reais. O resultado foi reforçado por ações como o programa Gás do Povo, o benefício de prestação continuada e a valorização do salário mínimo. Com isso, a rede de segurança alimentar avançou e a adesão de municípios ao sistema nacional saltou de 536 para mais de 2.200 cidades em abril deste ano. Mesmo com a saída do mapa da fome, 6 milhões e 500 mil pessoas ainda enfrentam a fome grave no país. Para mudar essa realidade, a nova etapa do Plano Brasil Sem Fome vai concentrar esforços em territórios onde há maior concentração de domicílios nessa condição. Valéria Buriti traz os detalhes.
8: A gente tem mobilizado os entes federativos para adotarem esses planos, também com estratégias que garantem acesso à água, produção de alimentos, abastecimento alimentar, seja um esforço coletivo, um grande mutirão para que a gente tenha, de fato, direito à alimentação alimentação é garantido todos os dias para quem vive no Brasil.
6: Com o aumento da renda pelo trabalho, 2 milhões de pessoas deixaram o programa Bolsa Família entre janeiro e outubro do ano passado. Reportagem Luciana Colares de Holanda.
2: E assegurar renda para famílias vulneráveis que vivem da pesca é também o objetivo do Seguro Defeso.
1: Mais de 3 bilhões de reais foram pagos a pescadores artesanais de todo o país desde novembro do ano passado.
9: O Seguro Desemprego do Pescador Artesanal, também conhecido como Seguro Defeso, é um benefício que garante renda aos pescadores durante o período em que a atividade é interrompida para a reprodução das espécies. O valor das parcelas é de um salário mínimo e o tempo do pagamento varia conforme a espécie e a região. Uma ajuda necessária para conseguir manter-se na profissão. No caso da pescadora Sandra Paula Ribeiro, de 41 anos, que exerce a atividade em Santa Catarina.
10: Nesse período que a gente não pode pescar, é uma ajuda para casa, para renda, para ir mantendo as contas em dia. Se a gente não consegue trabalhar nesse período de defesa, a gente vai sobreviver do quê? Então a gente precisa do seguro para isso.
9: Desde novembro do ano passado, 745 mil pescadores artesanais foram beneficiados pelo Seguro Defeso. Ao todo, o Ministério do Trabalho e Emprego já repassou 3 bilhões e 130 milhões de reais a esses profissionais. O diretor do Departamento de Gestão de Benefícios, João Paulo Ferreira Machado, explica que a medida também tem importância ambiental.
11: Para garantir a reprodução das espécies, a continuidade da produtividade, da produção de peixes, o seguro defesa é pago para que o pescador não pesque naquele momento, ele fique impedido de pescar e devido a esse impedimento, ele recebe uma parcela de um salário mínimo para cada mês em que há um impedimento.
9: Os estados do Maranhão, Pará, Bahia, Amazonas e Piauí concentram quase 80% do total de requerimentos do seguro defeso. Um dos beneficiados é o pescador José Leandro Melo, da cidade paraense de Santarém, que exerce a atividade no Rio Tapajós e recebe o seguro há 7 anos.
12: A distância de onde vivemos para a cidade são de 6 horas de embarcação, né? Para chegar na cidade para comprar alimentação. Então esse seguro ele é muito importante. Ele serve para comprar a nossa alimentação, serve para comprar os nossos materiais de pesca, né? E comprar também combustível.
9: Para este ano, o orçamento destinado pelo governo ao seguro defeso é de 7 bilhões e 900 milhões de reais. Para receber o benefício, é preciso fazer o pedido no aplicativo da Carteira de Trabalho Digital ou no portal do Emprega Brasil. Tem direito ao seguro o pescador artesanal que já tenha pelo menos 1 ano de registro, que não tenha qualquer outra fonte de renda e que tenha se dedicado a essa atividade em todos os meses entre os períodos de defeso. Com locução de Natália Koslick, reportagem Márcia Fernandes.
2: 67 toneladas de drogas apreendidas, 639 armas retiradas de circulação e mais de 26 mil munições recolhidas.
1: Esses são alguns dos primeiros dados divulgados como resultado do novo programa Brasil contra o Crime Organizado.
2: Apenas 3 semanas após o lançamento da nova estratégia, 473 prisões foram realizadas.
1: O programa prevê ações integradas entre as forças policiais da União, estados e municípios.
2: E essas foram as notícias do Governo do Brasil.
1: A realização da Secretaria de Comunicação Social da Presidência da República.
2: Com produção da empresa Brasil de Comunicação.
1: E agora com as notícias do Poder Judiciário e do Congresso Nacional. Boa noite.
2: Uma boa noite para você. Até amanhã.
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14: Você vai ouvir agora notícias do Poder Judiciário.
15: CNJ institui grupo de trabalho para aperfeiçoar sistema remuneratório da magistratura em cumprimento à decisão do Supremo Tribunal Federal.
16: STJ garante isenção de ICMS na compra de veículo por pessoa com visão monocular.
15: Tribunal Superior Eleitoral abre consulta pública para definir modelo da nova urna eletrônica.
16: Boa noite, eu sou Marcela Luiza.
15: E eu sou Walter Lima.
16: Conselho Nacional de Justiça institui grupo de trabalho para aperfeiçoar sistema remuneratório da magistratura em cumprimento à decisão do Supremo Tribunal Federal.
15: A medida integra ações para garantir transparência, uniformidade e controle dos pagamentos realizados no Poder Judiciário. Fernanda Porto.
16: O grupo
17: de trabalho foi instituído pelo presidente do CNJ e STF, ministro Edson Fachin, a fim de realizar estudos para basear propostas legislativas sobre a remuneração da magistratura. A comissão tem a tarefa não só de analisar propostas já produzidas, mas consolidar e sistematizar conclusões voltadas a contribuir com a uniformização, padronização, transparência e previsibilidade das parcelas remuneratórias do Judiciário, em respeito à Constituição Federal. Para isso, os estudos e relatórios devem ser produzidos periodicamente e divulgados no portal do CNJ.
16: Pessoas com visão em apenas um dos olhos têm direito à isenção do ICMS na compra de veículo automotor.
15: Esse entendimento é do STJ. Fátima Uchoa.
18: A segunda turma do STJ rejeitou o recurso do Distrito Federal e manteve decisão que concedeu isenção do ICMS a um motorista com visão monocular. De acordo com o relator ministro Francisco Falcão, a jurisprudência das cortes superiores considera a visão monocular uma deficiência para vários efeitos jurídicos e uma lei de 2021 a classificou como deficiência sensorial do tipo visual para todos os efeitos legais. Assim, segundo o ministro, reconhecer a visão monocular como deficiência para diversos efeitos jurídicos e, simultaneamente, negar tal condição quando se trata de política pública voltada à promoção da mobilidade dessas pessoas implicaria incoerência normativa incompatível com a lógica do sistema jurídico.
16: Tribunal Superior Eleitoral abre consulta pública para definir modelo da nova urna eletrônica para as eleições de 2028.
15: Empresas especialistas poderão apresentar, aliás, empresas especialistas poderão apresentar sugestões técnicas para aperfeiçoar o equipamento. Fábio Ruas.
19: As contribuições devem ser encaminhadas para o e-mail urna2028@tse.jus.br. As sugestões precisam ter fundamentação técnica com propostas de alteração, inclusão ou substituição dos requisitos previstos nos anexos do edital. O TSE poderá ainda solicitar esclarecimentos complementares às empresas participantes. A consulta pública vai ficar aberta por 21 dias, contados a partir da publicação do edital, e poderá ser prorrogada.
16: Ministério Público Federal entra com ação para que hospital em São Paulo implemente política de cotas na residência médica.
15: A instituição tem desrespeitado diretrizes do Ministério da Saúde, apesar de atuar no SUS e receber benefícios fiscais. Vanessa Pereira.
20: Na ação, o MPF pede que o hospital israelita Albert Einstein, em São Paulo, implemente a política de cotas nos programas de residência médica. Os pedidos incluem a abertura de editais complementares no atual processo seletivo de 2026, com a destinação de vagas para candidatos com deficiência, negros, indígenas, quilombolas e pessoas trans, conforme os percentuais definidos pelas normas vigentes. O MPF ressalta que a aplicação de ações afirmativas nas residências médicas é obrigatória, mesmo em instituições de direito privado. Isso porque tais programas envolvem o treinamento no âmbito do SUS, sendo regulamentados pelo governo federal.
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16: Uma boa noite.
15: E até amanhã.
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21: Está no ar o Jornal do Senado.
22: Eu sou Paula Groba.
23: E eu sou Ricardo Nakaoka.
22: E estes são os destaques de hoje do Jornal do Senado, que começa agora.
23: Congresso analisa medida provisória para conter preço do diesel.
22: Policiais e bombeiros podem receber indenização por atuação na pandemia.
23: Aumento de pena para roubo de combustíveis e menores infratores está na pauta desta semana.
0: Boa noite.
3: Boa noite.
0: Quando o diesel sobe, o impacto é sentido em toda a economia, já que o combustível é essencial para o transporte de cargas e influencia o preço de alimentos, produtos e serviços.
3: E para tentar aliviar essa pressão, o Congresso vai votar uma medida provisória editada pelo governo federal que estabelece condições para produtores e importadores beneficiados ajudarem a reduzir o preço do combustível. Os detalhes com Lana Dias.
4: O subsídio de R$ 1,12 por litro do óleo diesel fica condicionado a critérios, como dedução do valor no preço de venda do combustível e identificação dos descontos equivalentes nas notas fiscais. A fiscalização dos preços será feita pela Agência Nacional do Petróleo, Gás Natural e Biocombustíveis. Para o senador Paulo Paim, do PT do Rio Grande do Sul, a medida foi positiva, especialmente em meio à guerra no Oriente Médio.
5: O governo continua entregando, apresentando, né, para o povo brasileiro subsídios como esse do óleo diesel, né, para que realmente chegue lá na bomba, lá na ponta, né?
4: Já o senador Isalci Lucas, do PL do Distrito Federal, espera que o incentivo tenha efeito real nos preços oferecidos ao consumidor.
24: Esse preço do diesel com relação à guerra do Irã, isso acaba comprometendo a economia. Espero que isso chegue na bomba, né? Porque muitas vezes também é dado desconto e o consumidor acaba pagando o mesmo preço.
4: A subvenção entrou em vigor em 1º de junho. Valerá até 31 de dezembro e substitui medidas anteriores. A medida provisória precisa ser analisada pelo Congresso Nacional.
0: E as companhias aéreas que operam voos regulares no Brasil também podem contar com um reforço bilionário no caixa. O Congresso vai analisar outra medida provisória que destina R$ 1 bilhão para financiar o capital de giro dessas empresas.
3: O objetivo é dar suporte às operações do setor, garantindo recursos para despesas essenciais e manutenção das atividades. O crédito extraordinário será administrado sob supervisão do Ministério da Fazenda e já está disponível.
0: O que é decidido no Congresso pode acabar no Supremo Tribunal Federal. E neste mês, temas que mobilizam parlamentares e dividem opiniões também estarão no centro dos julgamentos da Corte.
3: Entre os assuntos, a responsabilidade das plataformas digitais por conteúdos publicados na internet. A reportagem é de Márcio Maturana.
25: Nesta quarta-feira, dia 10, a Corte deve julgar recursos contra a decisão que ampliou a responsabilidade das plataformas digitais no julgamento sobre o Marco Civil da internet. No dia 17 está na pauta o prazo de 24 meses dado pelo ministro Flávio Dino para o Congresso regulamentar a mineração em terras indígenas. O Senado tem um grupo de trabalho sobre isso, que é presidido pela senadora Tereza Cristina do PP de Mato Grosso do Sul.
26: O que nós não podemos mais conviver é com essa situação de infratores que invadem as terras indígenas, fazem o garimpo, na verdade, né? E ninguém ganha nada com isso. Nem os povos indígenas, nem o Estado.
25: E para o dia 24 está marcado o julgamento do Supremo Tribunal Federal que discute o vínculo de trabalho entre motoristas e entregadores com plataformas digitais, a condição chamada de uberização.
0: Durante a pandemia de Covid-19, profissionais da segurança pública também estiveram nas ruas, mantendo serviços essenciais e atuando diretamente no enfrentamento da crise sanitária.
3: Agora o Senado pode ampliar um benefício já concedido aos trabalhadores da saúde, garantindo indenização para policiais, guardas e bombeiros que morreram ou ficaram permanentemente incapacitados em razão da atuação na linha de frente da pandemia. Os detalhes com Bruno Lourenço.
27: O projeto original, que está pronto para ser votado na Comissão de Segurança Pública do senador Marcos Duval, do Avante do Espírito Santo, foi apresentado no auge da crise sanitária em 2020 e pedia a criação de uma pensão especial para os dependentes dos profissionais da linha de frente. Naquela época, o senador destacava o drama de policiais e profissionais da saúde que iam para o trabalho sem saber se voltariam e de suas famílias.
28: É um amparo de toda a sociedade, um reconhecimento de toda a sociedade desse trabalho, porque hoje, caso aconteça alguma coisa com ele, não é considerado acidente de trabalho, simplesmente uma morte natural. A família acaba não tendo a segurança, os benefícios que a família tem que ter por uma profissão como essa, que você vai para o trabalho e não sabe se volta.
27: O relator da matéria, senador Márcio Bittar, do PL do Acre, atualizou o projeto para levar em conta a lei aprovada pelo Congresso Nacional em 2021, que garantiu uma compensação financeira paga pela União aos profissionais de saúde incapacitados pela Covid-19 ou aos seus herdeiros, em caso de óbito. O substitutivo apresentado por Bitar estende os mesmos direitos e valores aos agentes de segurança pública, como policiais de todas as corporações, guardas municipais, bombeiros, agentes de trânsito e guardas portuários.
22: E o combate à criminalidade e a proteção do patrimônio público estarão entre os destaques das comissões do Senado nesta semana.
3: Na pauta, propostas que endurecem as punições para o furto de combustíveis e ampliam o tempo máximo de internação de menores envolvidos em atos infracionais graves. Saiba mais com a repórter Marcela Cunha.
1: Na terça-feira, a Comissão de Serviços de Infraestrutura pode votar uma proposta que endurece a punição contra o furto e o roubo de combustíveis, com penas de 4 a 10 anos de reclusão. E na Comissão de Segurança Pública, uma proposta aumenta o tempo máximo de internação de adolescentes que cometerem atos infracionais graves, especialmente os equivalentes a crimes hediondos. Hoje, pelo ECA, a internação não pode passar de 3 anos, como lembrou o senador Fabiano Contarato, do PT do Espírito Santo.
2: Não é razoável, por exemplo, hoje, se um rapaz de 17 anos, 11 meses e 29 dias, ele estuprar e matar e ocultar o cadáver, ele vai ficar, no máximo, 3 anos.
1: Na quarta, a Comissão de Constituição e Justiça analisa o projeto que facilita a cobrança da pensão alimentícia e outro que amplia o prazo para vítimas de crimes sexuais cometidos na infância ou na adolescência pedirem indenização na Justiça. Já na Comissão de Ciência e Tecnologia, destaque para o projeto que reforça a proteção de dados pessoais para reduzir o risco de vazamentos e uso indevido de informações dos cidadãos por empresas e órgãos públicos.
22: Já no plenário, estão na pauta desta semana medidas que ampliam a proteção aos trabalhadores domésticos resgatados de situação análoga à de escravidão.
3: A renegociação de dívidas de produtores rurais e a definição de novas regras para atividades de inteligência no país também estão na pauta. Repórter Pedro Pincer.
6: Na terça-feira, pode ser analisado o projeto que estabelece novas medidas de proteção e acolhimento para trabalhadores resgatados de condições análogas à escravidão. A ideia é ir além da punição aos infratores e assegurar o acolhimento estrutural das vítimas, com acesso facilitado a benefícios sociais, acompanhamento psicossocial e políticas de qualificação e inserção no mercado de trabalho. Outra novidade, segundo o senador veneziano Vital do Rego, do MDB da Paraíba, é o combate à exploração no ambiente doméstico.
7: O trabalho doméstico tradicionalmente invisibilizado nas políticas públicas e na fiscalização estatal. O projeto reconhece que esse setor apresenta riscos específicos de exploração em razão do isolamento do local de trabalho, da assimetria de poder entre empregador e empregado e da naturalização histórica de práticas abusivas.
6: Já na quarta-feira, o plenário analisa a criação de uma linha especial de crédito com recursos do Fundo Social do Pré-Sal para a renegociação de dívidas de produtores rurais. O relator, senador Renan Calheiros, do MDB de Alagoas, afirmou que o texto foi ajustado para impedir que a regulamentação da proposta crie exigências excessivas ou restrições que dificultem a sua aplicação. Constam ainda da pauta da semana o projeto que estabelece diretrizes para as atividades de inteligência no Brasil e o texto que cria a política de governança da administração pública federal.
22: E motoristas com bom histórico no trânsito já podem contar com uma novidade na renovação da Carteira Nacional de Habilitação. Entrou em vigor a renovação automática da CNH para condutores sem infrações sujeitas à pontuação nos últimos 12 meses.
3: A medida reduz etapas burocráticas, mas mantém a exigência dos exames médicos obrigatórios, retomada pelo Congresso Nacional. A nova lei também prevê a criação de um teto nacional para o valor desses exames, que será definido pela Secretaria Nacional de Trânsito. Com a edição de Paula Groba e trabalhos técnicos de João Lira, o Jornal do Senado fica por aqui. Acompanhe agora as notícias da Câmara dos Deputados. Boa noite.
22: Boa noite e até amanhã.
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9: Deputados aprovam convenção da OIT sobre segurança e saúde no trabalho.
10: Câmara cria cadastro de pesquisa sobre drogas experimentais contra o câncer.
9: Relatório final sobre o combate à misoginia deve ser apresentado na quarta.
10: Projeto que altera código de mineração já pode entrar na pauta do plenário.
11: Boa noite. O plenário da Câmara pode votar projeto criticado pelo governo que altera o Código de Mineração. O repórter Antônio Vital nos conta como está a discussão.
12: Ganhou o regime de urgência e pode ser votado a qualquer momento no plenário da Câmara, projeto que altera diversos pontos da legislação da mineração. Entre outras medidas, o texto amplia o conceito de garimpeiro e cria o leilão social, que vai ofertar áreas de menor volume de minérios e pode beneficiar cooperativas de garimpeiros, que terão prioridade no processo de autorização. A lei atual define a garimpagem como trabalho individual que utiliza instrumentos rudimentares, aparelhos manuais ou máquinas simples. A nova definição prevê que a atividade não depende da técnica utilizada ou do tamanho da produção. A proposta foi apresentada por um grupo de trabalho criado em 2022 para propor mudanças no Código de Mineração. O projeto é assinado pelo deputado Felipe Barros, do PL do Paraná, coordenador do grupo. A justificativa é que o projeto dá mais agilidade ao processo de mineração. Um dos pontos permite que o plano de aproveitamento econômico da jazida levará em conta apenas questões de salubridade e segurança e não vai abranger o método utilizado no garimpo e beneficiamento. Outro dispensa licenciamento ambiental para pesquisa se a tecnologia usada não provocar impactos significativos. O regime de urgência provocou discussão no plenário. O governo se manifestou contra a proposta e pediu mais discussão antes da votação, como disse a deputada Érica Cocai, do PT do Distrito Federal.
13: Esse projeto é para legalizar o garimpo, e legalizar o garimpo sem regras. Nós, o Brasil inteiro, viu o desastre que houve no território Yanomami, pela ação sem regras do próprio garimpo. Porque não dá para ficar todo o tempo passando a boiada, porque meio ambiente é fundamental para a própria soberania. Mas nós também temos a posição do Ministério do Planejamento, da Casa Civil, do governo, contra esta proposição. Não dá para liberar, como está se propondo, o garimpo sem regras.
12: Já o deputado Joaquim Passarinho, do PL do Pará, relator do grupo de trabalho que apresentou a proposta, defendeu as mudanças na lei de mineração. Segundo ele, o objetivo é permitir que pequenas empresas atuem no setor.
15: No nosso projeto, não há nenhum tipo de restrição ao meio ambiente, não há nenhum tipo de facilitação, não há anuência prévia, não há TASTA, não há nada disso. Pelo contrário, o que nós estamos tentando é tirar da mão de 5, 6 empresas, umas nacionais, outras internacionais, que detêm quase todo o subsolo nacional pesquisado. Está na mão de 5 empresas. E essas empresas não dão anuência para as menores empresas trabalharem. E o subsolo brasileiro, ele é do povo brasileiro.
12: Com o regime de urgência, o projeto que altera diversos pontos da legislação sobre mineração pode ser votado diretamente no plenário da Câmara sem passar pela análise das comissões permanentes da Casa. Da Rádio Câmara de Brasília, Antônio Vital.
16: Relações Exteriores.
17: Pastor Henrique Vieira, do PSOL do Rio de Janeiro, protocolou no STF um pedido de inclusão de novas lideranças da oposição em inquérito que busca esclarecer a atuação de políticos brasileiros contra instituições e contra a soberania nacional junto ao governo dos Estados Unidos.
18: Pastor Henrique Vieira defende uma apuração técnica sobre reuniões ocorridas no país norte-americano. O deputado suspeita que a taxação a produtos nacionais e os ataques ao sistema de pagamento instantâneo PIX é fruto de pressão dessas lideranças.
17: José Medeiros, do PL de Mato Grosso, critica a condução da política externa do governo federal. De acordo com o parlamentar, o executivo cria atritos com o governo dos Estados Unidos para desviar o foco das críticas e dos vários problemas nacionais.
18: José Medeiros alega que possíveis taxações contra produtos brasileiros resultam de uma investigação sobre práticas comerciais consideradas prejudiciais aos Estados Unidos. Ele reitera que as novas taxas não têm relação com qualquer atuação de parlamentares da oposição.
16: Educação.
17: Comissão aprova projeto que autoriza o uso de escolas para atividades da comunidade no entorno. A reportagem é de Júlia Lopes.
19: Quadra, auditório e sala de aula poderão ser usados pela comunidade fora do período letivo. A Comissão de Educação aprovou o projeto de lei que permite às comunidades utilizarem os prédios escolares para a prática de exercícios e atividades de lazer. Pelo texto, a direção de cada instituição será responsável pela autorização e quem solicitar o uso deverá assinar um termo de responsabilidade sobre o patrimônio escolar. Além disso, a utilização dos espaços Passos não poderá interferir no funcionamento regular da escola durante o período letivo, nem em atividades extracurriculares. O relator da proposta, deputado Luiz Fernando Vampiro, do MDB de Santa Catarina, destacou que, em muitos casos, esses espaços são os únicos disponíveis na comunidade para a realização dessas atividades.
4: Porque em algumas cidades do Brasil, nós temos um ginásio, por exemplo, de uma escola que é único naquela cidade e por uma briga política de alguma coisa não pode ser utilizado pela comunidade. Esse é o objetivo dessa lei, é colocar como base nacional a autorização de prédios públicos para a utilização do seu entorno onde está inserido.
19: O projeto prevê a realização de atividades formativas, científicas, culturais e esportivas com o objetivo de integrar a comunidade escolar, incluindo as famílias dos estudantes e moradores do entorno de cada escola. O texto estabelece ainda que atividades com fins lucrativos só poderão ser autorizadas se forem realizadas por entidades públicas ou de caráter social ou filantrópico, com finalidade social comprovada. O deputado professor Reginaldo Veras, do PV do Distrito Federal, que participou da discussão da proposta, explica na prática como essa medida já acontece nas comunidades do Distrito Federal.
5: Até às 23 horas do sábado e do domingo, a quadra é utilizada ininterruptamente pela comunidade, porque simplesmente, senhoras e senhores, não tem outro espaço de lazer. E o grande barato, a gente dialogando com a galera que usa para jogar o futebol, a gente ainda faz os mutirões para que eles façam a pintura, para que eles mantenham o espaço.
19: A proposta, que busca promover a integração entre a escola e a comunidade e altera a Lei de Diretrizes e Bases da Educação Nacional, segue agora para análise na Comissão de Constituição e Justiça. Da Rádio Câmara de Brasília, Júlia Lopes.
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20: Saúde.
21: Câmara aprova projeto que cria cadastro de pesquisas sobre drogas experimentais para tratar o câncer. A repórter Sofia Peçanha nos conta como deve funcionar.
23: A Câmara dos Deputados aprovou o projeto que cria o Banco Nacional de Combate ao Câncer. O objetivo é divulgar em todo o país, de forma sistematizada, os protocolos abertos de pesquisas de drogas experimentais em oncologia, já validadas pelas normas de ética médica. Segundo dados da Organização Mundial da Saúde, no ano passado o câncer foi a segunda doença responsável pelos óbitos registrados, juntamente ao grupo de doenças cardiovasculares e as doenças do aparelho respiratório. Nesse cenário, o projeto pretende democratizar os novos tratamentos, tornar os protocolos experimentais amplamente conhecidos pela comunidade médica e pelo público em geral e humanizar os canais de acesso aos medicamentos e tratamentos, como ressaltou a deputada Rosângela Moro, de São Paulo, relatora na Comissão de Saúde.
24: A centralização dessas informações democratiza o acesso a novas opções de tratamento, fortalece a pesquisa clínica no país.
23: As pesquisas serão disponibilizadas ao público em geral, aos profissionais de saúde previamente registrados e às centrais de regulação de consultas de cada estado. Os dados coletados serão organizados e ordenados pelos ministérios das áreas da saúde e da ciência e tecnologia, ou por outro órgão indicado por estes ministérios. Médicos e demais profissionais poderão dispor de uma base de dados diversificada, atualizada, gratuita e de fácil acesso. Assim, a equipe médica ampliará o leque de alternativas de tratamento, potencializando as possibilidades de recuperação de cada paciente, como destacou a deputada Rosângela Moro.
24: Permitirá que profissionais de saúde e paciente tenham acesso a tratamentos inovadores, aumentando as chances de sucesso terapêutico e possibilitando a escolha dos tratamentos mais adequados ao tipo de câncer.
23: As informações disponibilizadas no banco de dados deverão estar habilitadas pela Comissão Nacional de Ética em Pesquisa e pela Agência Nacional de Vigilância Sanitária. O projeto que cria o Banco Nacional de Combate ao Câncer será analisado em seguida pelo Senado, caso não haja recurso para análise no plenário. Da Rádio Câmara de Brasília, Sofia Peçanha.
20: Desenvolvimento Regional.
17: Ricardo Maia, do MDB, registra a visita que fez a vários municípios no interior da Bahia. O parlamentar cumprimenta a população e lideranças locais, especialmente das cidades de Tucano, Ouriçangas, Queimadas e Cansanção.
18: Ricardo Maia destaca seu retorno à cidade de Araci depois de uma ausência de 2 anos relacionada à morte de seu irmão. Ele ressalta que, mesmo distante, continuou enviando recursos para a compra de viaturas, ambulâncias, tratores e para a construção de quadras esportivas, entre outras iniciativas.
0: Trabalho.
17: Câmara aprova a convenção da Organização Internacional do Trabalho sobre segurança e saúde no trabalho. As informações com a repórter Daniele Lessa.
1: A Câmara dos Deputados aprovou o projeto que aprova o texto da Convenção 187 da Organização Internacional do Trabalho, a OIT, sobre o marco promocional para a segurança e a saúde no trabalho. O texto da convenção foi adotado pela OIT em 2006 e busca promover a melhoria das condições de segurança e saúde no trabalho, com ações para prevenir lesões, doenças e mortes relacionadas à atividade profissional. A mensagem presidencial que encaminhou o texto ao Congresso destaca que a segurança e a saúde no trabalho passaram a ser reconhecidas pela OIT como parte dos princípios e direitos fundamentais no mundo do trabalho. Segundo o documento, a proteção à vida, à saúde e à integridade física dos trabalhadores é um direito humano básico. A convenção prevê que os países que ratificarem o texto, adotem uma política nacional, com programas nacionais de segurança e saúde no trabalho. Essas medidas devem ser construídas em consulta com organizações representativas de empregadores e trabalhadores. O texto também valoriza a criação de uma cultura de prevenção para reduzir riscos no ambiente de trabalho. Ao defender a proposta, o deputado Hildo Rocha, do MDB do Maranhão, argumentou que aumentar a segurança no trabalho melhora a produtividade das empresas.
2: Para que nós possamos criar um ambiente de trabalho mais seguro, mais saudável, e isso favorece, logicamente, a nossa economia brasileira, melhora, sem dúvida nenhuma, o custo Brasil, porque vai aumentar a produtividade.
1: Hildo Rocha disse ainda que o aumento da produtividade torna as empresas brasileiras mais atrativas para investimentos. O deputado Marcel Van Hatten, do Novo, do Rio Grande do Sul, encaminhou ao voto contra a proposta, por considerar que o texto da convenção interfere no trabalho do parlamento.
7: Com tratados internacionais que afetam a nossa soberania, o Novo orienta contra. Afeta a nossa legislação nacional e a capacidade do parlamento decidir o que é melhor para o trabalhador.
1: O plenário da Câmara aprovou também mais 2 acordos internacionais. O protocolo de Montevidéu sobre compromisso com a democracia no Mercosul estabelece medidas a serem tomadas pelos países participantes em caso de ruptura da ordem democrática, incluindo fechamento de fronteiras e sanções políticas e diplomáticas. Também foi aprovado acordo com a Venezuela para a cooperação em ciência e tecnologia espacial, em projetos nas áreas de observação do território, telecomunicações, tecnologias e dados espaciais. O Brasil já mantém acordos similares com Argentina, Peru e Colômbia. A Convenção da Organização Internacional do Trabalho sobre Segurança e Saúde no Trabalho e os 2 acordos internacionais agora serão analisados no Senado. Da Rádio Câmara de Brasília, Daniele Lessa.
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0: Direitos Humanos.
18: O relatório final do Grupo de Trabalho sobre Combate à Misoginia deve ser apresentado na próxima quarta-feira. O repórter Murilo Souza adianta um pouco de como foi a última discussão do GT.
20: A Câmara dos Deputados encerrou a fase de audiências públicas do Grupo de Trabalho que analisa o projeto de lei que equipara a misoginia, definida como ódio ou aversão às mulheres, ao crime de racismo. O texto prevê penas de 2 a 5 anos de prisão para combater discursos de ódio e a discriminação baseada na crença da supremacia masculina. masculina. A coordenadora do colegiado, deputada Tabata Amaral, do PSB de São Paulo, anunciou que o foco agora está em receber sugestões técnicas para construir a versão para a votação.
0: O nosso trabalho está longe de ter terminado. A gente está agora numa fase muito importante de acolher as contribuições técnicas, de sugestões de alteração do texto que a gente está analisando. Então, por favor, me procurem, procurem a equipe do meu gabinete, a secretaria do nosso grupo de trabalho, para que a gente possa fazer esse esforço difícil, complexo, mas necessário, de tentar, não sei se consensuar, mas com certeza consolidar as contribuições para que a gente possa avançar.
20: A última audiência pública reuniu juristas, pesquisadores e representantes de embaixadas para avaliar a eficiência jurídica da proposta. O objetivo é assegurar que os novos mecanismos possam ser aplicados de forma prática pelo sistema de justiça e estejam alinhados com os princípios da Constituição Federal, como a liberdade de expressão e a dignidade humana. Segundo a deputada, o relatório final do colegiado será apresentado na próxima quarta-feira. Durante a reunião, representantes estrangeiros compartilharam as experiências de seus países. Simon Fairweather, conselheiro político da Embaixada Britânica, explicou que o Reino Unido incluiu o sexo na lista de motivações de crimes de ódio. Pela legislação britânica, se um crime for motivado por hostilidade baseada no sexo, a pena se torna mais severa. Ele também destacou ações voltadas para o ambiente digital, como a proibição de aplicativos de inteligência artificial que tiram a roupa de mulheres em fotos sem autorização. Já a representante da embaixada francesa, Cynthia O'Hyan, afirmou que a lei da França evita o termo misoginia, por considerá-lo amplo e subjetivo. O direito francês prefere focar em sexismo ou violência sexista. A constitucionalista Alice Bianchini, presidente da Associação Brasileira de Mulheres de Carreiras Jurídicas, garantiu que a proposta atende aos critérios técnicos necessários para integrar o sistema penal. Ela rebateu críticas de que o texto criaria um conceito vago e explicou que a proposta segue a mesma lógica das leis que já punem o racismo e a homotransfobia. O projeto de lei que criminaliza o ódio contra mulheres já foi aprovado pelo Senado e, se for aprovado pela Câmara dos Deputados sem alterações, poderá seguir diretamente para a sanção presidencial. Da Rádio Câmara de Brasília, Murilo Souza.
3: Segurança Pública.
6: Coronel Ulisses, do União do Acre, relata sua experiência de mais de 30 anos na segurança pública para apoiar a classificação do PCC e do Comando Vermelho como organizações terroristas. Segundo ele, as facções espalham medo nas comunidades, dominam territórios e impõem regras.
8: Para Coronel Ulisses, o governo federal é tolerante com o crime organizado e, por isso, resiste contra a classificação dos grupos criminosos como terroristas. O deputado entende que só o endurecimento das leis é capaz de desestimular a criminalidade e ampliar a proteção aos cidadãos.
6: Delegado Éder Mauro, do PL, critica a condução da segurança pública no Pará diante do avanço de organizações criminosas no estado. Ele relata que comerciantes de Belém têm sido ameaçados por criminosos que cobram taxas para permitir o funcionamento de estabelecimentos.
8: Delegado Éder Mauro responsabiliza o grupo político que comandou o governo estadual nos últimos anos. Ele também contesta a eficácia da PEC da Segurança Pública, que busca centralizar as ações no governo federal. O deputado entende que os estados precisam de mais autonomia.
6: Termina agora o Jornal Câmara dos Deputados, produzido pela Rádio Câmara, com trabalhos técnicos de Wellington Teles e apresentação de Val Monteiro e Luciana Vieira. Uma boa noite para você.
8: Você fica com as notícias do Tribunal de Contas da União. Boa noite.
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9: 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Boa noite.

0: Boa noite, ouvintes conectados na Rádio da Universidade. Eu me chamo Clara Graziola e para esta noite de segunda-feira, vamos começar ouvindo o programa Isto é Bom e depois seguimos acompanhando a seleção musical de Werner Sebastian Rupp. Na técnica está Clayton Lopes.
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3: Boa noite. Eu sou Leonardo Cortes e esse é o Isto é Bom, uma revista musical apresentando os primeiros registros musicais do Brasil e do mundo. Esse programa foi selecionado no edital de chamada para seleção e veiculação de conteúdos na Rádio da Universidade em maio de 2025. Passou o mês de maio, quando o programa entrou no edital da Rádio da Universidade em 2025, 30 episódios de Isto é Bom. Vamos celebrar músicas que foram tocadas nas edições anteriores. Nesse programa de hoje, vamos lembrar as músicas do volume A Elétrica e os Discos Gaúcho, compilação de Rádio Vedana lançada em 2006. Vamos ouvir Saudades de Mãe com a Banda da Brigada Militar, depois Noite Calorosa com Orquestra Típica Roberto Firpo, depois Joaquina com Zapparoli e Coro e por último no bloco Pequeno pela Banda da Casa da Elétrica.
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Muito boa noite, muito boa noite para você do outro lado do rádio, você que nos acompanha via o aplicativo, meu muito obrigado a cada um de vocês aí pelo carinho, pela companhia, valeu! Olha só, esse é o meu, o seu, o nosso espaço gospel aqui diretamente dos estúdios da Amore FM, né? E rapaz, e diretamente aqui dos estúdios da FM para o Brasil, para o mundo, para Piritiba! Valeu, gente! Olha só, e eu já começo mandando um forte abraço para essa rapaziada esperta aí, né? Lá no Angico de Mairi, que está na escuta. Alô, a galera lá também de Morro do Chapéu. Rapaz, a audiência da Imoré vai longe, graças a Deus. Essa rapaziada esperta lá em Morro do Chapéu, curtindo as nossas programações, tanto no aplicativo também como, né, no rádio também. Olha só, e falando em aplicativo, você que ainda não baixou o nosso aplicativo, ou você que ainda não sabe como baixar, como adquirir nosso aplicativo, é muito simples.

0: só, e eu ofereço essa canção para toda essa rapaziada massa que está ouvindo a nossa programação aqui agora. Muito obrigado a você, evangélicos, muito obrigado. Falando em agradecimentos, eu não posso deixar de agradecer a equipe maravilhosa que cuida da nossa cidade. Eu estou falando dos garis. Muito obrigado a cada um de vocês aí, tá bom? Pelo serviço bem prestado, por manter nossa cidade limpa. Muito obrigado por vocês se dedicarem tanto assim, tá bom? Muito bem, em Piritiba são 20 horas e 8 minutos.
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0: Tenha uma ótima noite para vocês.

0: Aleluia. Aleluia. Levante suas mãos ao céu.
1: Diga: o Senhor governa. O Senhor governa entre os céus, a terra e o mar.

0: 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Vá com fé, que o Guardião Oxóssi tem axé.
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